0: muito bem, vou agradecer quem está nos acompanhando, é o nosso amigo aqui, o, vamos ver aqui, o Auri, Auri Bittencourt, meu amigo, mora em frente ao rádio aqui, tá curtindo, e o Ivan Luiz Klein, eu tô ali, estamos na escuta, obrigado, obrigado. Vai a programação para vocês aí. Vamos já, tá na agulha, mais música aí para vocês. Vamos lá. Latinha na Goteira. Com, vamos ver com qual é a banda aqui. É com a... Vamos ver aqui. É, passei batido aqui pelo, pela banda da Latinha na Goteira. Enfim, vamos lá com a música para vocês. A hora e a música. Muito obrigado. 21 horas e 4 minutos.
1: 21 horas e 4 minutos.

0: 21 horas e 22 minutos, chegando a 23 minutos. Trouxemos para vocês aí com o musical São Francisco, Camisa Manchada, e também com a banda Expresso, Pelos Caminhos do Amor, Calmon, Mentiras e Bonitas, Morena Dá um Jeito e Latinha na Goteira. Vamos com mais música para vocês. Vamos trazer mais música. Vamos aqui com a hora certa e a música é Jesus é o Caminho. E faz um ano, se der tempo, toquemos uma terceira música com o Céu e Canto aqui. É, locutor amigo. Tá aí pra vocês a hora e as músicas.
1: 21 horas e 23 minutos.
2: 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Joga a mão pra cima. Quero ver todo mundo com a mão pra cima assim. Bastante energia, agradecendo a Deus.
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Muito bem, 20 horas e 34 minutos. Vocês ouviram aí com a banda Céu e Canto, locutor amigo. E também faz um ano e também tivemos uma música muito linda ali, Jesus é o Caminho, com certeza. Vamos lá para o nosso apoio, logo em seguida, mais música para vocês.

0: 21h34.
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0: 21h35.
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0: 21h36.
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0: muito bem, vamos prosseguindo. 20 horas e 38 minutos. Vamos trazendo uma música. Agora é com. Vamos ver. É Simone e Simaria. Quando o mel é bom. Vamos lá. Vamos com essa música para vocês. Um abraço, muito obrigado pela audiência.
1: 20 horas e 38 minutos.

Muito bem, muito bem. Então trouxemos para vocês aí com o JM, não suportei a despedida e antes com a banda industrial, cancela o plano, e também com o Amado Batista, o príncipe, e antes, quando o Mel é bom, com Simone e Simaria, o bar das coleguinhas. Vamos lá com mais uma música. Vamos com mais duas músicas para vocês. São 21 e 53 minutos. Vamos escolher uma música aqui para vocês.

0: vamos agora então com os atuais, os reis do balão, do bailão. É, tem três músicas, vamos ver qual é que vamos trazer. Tem Doce Paixão, Eu Duvido e também... Ah, vamos lá, Barco do Amor. Vamos com essa, Barco do Amor. Então, Marília Mendonça, Infiel, e com os atuais, Barco do Amor. Tá aí para vocês a hora e as músicas. Aquele abraço para todos. Vamos lá.
1: Vinte e uma horas e 54 minutos.

0: Obrigado, obrigado.
1: 22 horas em ponto.
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Muito bem, muito bem. Vamos ver como é que vai se portar o clima-tempo nessa quinta-feira, amanhã, que é o dia 9 do 7. Vamos lá. Vamos ver, então.

Muito bem, vamos lá, vamos ver como é que vai se portar o clima-tempo nesta quinta-feira, amanhã em Sapiranga. Vamos aqui. Ahem.

Muito bem, muito bem. Vamos por aqui. Previsão do tempo para amanhã em Sapiranga. Amanhã será mais quente que hoje. Que bom, né? Que vai dar mais um calorzinho para nós. O dia com nevoeiro ao amanhecer, então vai ter cerração, muitas nuvens à tarde e à noite. Vamos ver mais aqui. Na madrugada, é. E de manhã vai estar o sol, por o que mostra, vai estar radiante. Tarde com um pouco de nebulosidade e a noite também. Temperatura mínima 7 graus, a máxima vai chegar em 23 graus. Sensação de 7, então. E a máxima sensação de 14 graus. Chuva 00, umidade relativa no ar 78%. Vento noroeste 4 km horário, nascer do sol às 7:19 minutos. E o pôr do sol

proba de probabilidade, não é proba, probabilidade de arco-íris. Vamos lá. É. Então aí a previsão, hora a hora em Sapiranga. Então hoje, temperatura de hoje, né, chegou aqui, então a mínima estava em 19, a máxima então chegou a 23. A mínima então é, hoje a máxima, a mínima estava 3 graus e a máxima estava então em 7 graus, estava frio, né? Qualidade do ar, bom, chuva nem um milímetro, vento, né, por hora aqui, vamos ver, constou aqui quantos quilômetros, horário, vento, é a umidade máxima, então 91, a mínima 78.

0: Vamos lá, vamos voltar com a nossa programação. Tá aí, já tá rodando para vocês com a banda Passarela, quando são 22:09. É, vamos lá então com a banda Passarela, quarto 12.
1: 22:09.

0: Muito bem, vamos lá, 22 e 12, e 13 minutos já, vamos com mais duas músicas para vocês, não, vamos com três músicas, vamos lá com, vamos ver se ficar um pouco, mesclar um pouco a nossa, o final da nossa programação, vamos lá com mais três músicas para vocês, com o grupo Chama Porta de Cachaça e outro grupo aqui, Momento, áudio vazado, participação do Tchê Chaleira. E também com João Paulo e Daniel, Não Precisa Perdão. Vamos lá então. Com a hora e as músicas para vocês.
1: Duas horas e 13 minutos.

Tudo bem, vamos trazendo mais uma do Amadão, 22 e 23, vamos lá. Não faça jamais como eu fiz, Amado Batista. É, tenho que atender um pedido de uma música, vou ter que procurar aqui com o Valdir Soriano, o pedido de música do amigo aqui. Vamos aqui com o som dele, é muito rápido. É, o Valdir Soriano, vamos ver se encontremos, viu?

0: Vamos lá, 22 e 24. É, não faça jamais como eu fiz com o Amado Batista. Vamos lá então, com essa música. É, vamos com a hora e a música para vocês. E daí eu vou à cata da música do Valdir Soriano, a pedido do meu ouvinte. Aquele abraço, muito obrigado.
1: 22 horas e 24 minutos.
2: É uma canção maravilhosa.

quando Erasmo Carlos e eu fizemos essa canção, né? Eu acho que a gente não pensou, né, até onde ia tudo aquilo que a gente estava pensando dizer. Até onde ia aquele tema, né? É. Para vocês terem uma ideia, essa música se chama Mulher Pequena. E de repente a gente já estava quase terminando a canção, quando a gente soube que no Brasil existem mais de 20 milhões de mulheres abaixo de 1,60 m. Que maravilha, né? É verdade. E eu que pensava que estava fazendo a música para uma minoria, e na verdade não estava, né? Fiquei contente. Fiquei contente, realmente. Logicamente, isso não quer dizer que as altinhas estejam fora do páreo, absolutamente. Na verdade, uma mulher não se mede pelo tamanho dela, né? Se mede pelo tamanho do seu coração, né?

bem, muito bem. Vamos atender o pedido do amigo. Pediu uma música com Valdir Soriano. Vamos lá, então. É aquela música, né, antiguinha, que a gente ouvia ele às vezes ao vivo no rádio, na televisão, nos programas de televisão. É que ele diz: não sou cachorro, não. É, vamos ver aqui. Hmm.

Vamos aqui, então, com o Valdir Soriano, vamos ver aqui que ele diz: eu não sou cachorro, não.

Antes eu vi o nome e agora perdi o fio da meada aqui. Ah, tá aqui, é. Das 20 mais super sucesso completo aqui, a canção Eu Não Sou Cachorro Não. Foi sucesso nacional, né? Tocando nas principais rádios do Brasil pela Polidisc. Valdir Soriano participou. Vamos então com essa música, pedido do nosso amigo aqui. Vamos ver. Muito obrigado, amigo, que pediu essa música aí. Tá aí para vocês e para nós todos, para todos os ouvintes que estão ouvindo. Um abraço.

com essa música aí, com o Amado Batista, Reginaldo Rossi, José Augusto e Roberto Carlos. É as melhores, vamos ver. Romântica, antigas.

vamos lá com o Roberto Carlos com Mulher Pequena. Vamos, vamos com essa música. E depois Você em Minha Vida com Jean e Giovanni. E se der tempo, Alô, Meu Amor, com o meu amigo, o Vanderlei Rodrigo.

Quando Erasmo Carlos e eu fizemos essa canção, né? Eu acho que a gente não pensou, né, até onde ia tudo aquilo que a gente estava pensando dizer. Até onde ia aquele tema, né? É. Para vocês terem uma ideia, essa música se chama Mulher Pequena. E de repente a gente já estava quase terminando a canção, quando a gente soube que no Brasil existem mais de 20 milhões de mulheres abaixo de 1,60 m. Que maravilha, né? É verdade. E eu que pensava que estava fazendo a música para uma minoria, e na verdade não estava, né? Fiquei contente. Fiquei contente, realmente. Logicamente, isso não quer dizer que as altinhas estejam fora do páreo, absolutamente. Na verdade, uma mulher não se mede pelo tamanho dela, né? Se mede pelo tamanho do seu coração, né?

Muito bem, muito bem. Com essa música vamos encerrando a programação de hoje. Muito obrigado quem curtiu aí com a gente, quem compartilhou também, aquele meu abraço. Muito obrigado mesmo, agradeço de coração. É. E amanhã, se Deus quiser, amanhã tem mais. Muito obrigado mesmo. É, quem estava conosco aqui. Muito obrigado. Agradeço a todos de coração mesmo. Então, meu beijo carinhoso para as crianças nesse momento. Estão no seu soninho. Que durmam com Deus e sonhem com os anjinhos. Até amanhã. Muito obrigado. Que Deus abençoe todos vocês. Quem curtiu, quem compartilhou, é, quem mandou mensagem pedindo música também. Meu abraço. Que Deus ilumine o caminho de todos vocês. Saúde e alegria e amor nos seus corações. Até lá. Tchau, tchau.

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2: 23:04.
3: Busque tua felicidade, seja incansável, ainda que seja necessário caminhar 1.000 milhas, mesmo que o caminho pareça inalcançável, tenha fé e alcançarás grandes maravilhas. Ponha a tua vida nas mãos do Deus vivo. Ele faz das tempestades marés tranquilas. Ele é o Deus do impossível. Agradecemos a Deus por mais um dia de trabalho. Muitos se esforçaram para a realização dele. E agora à noite será momento de reflexão e momento de crermos que amanhã será melhor. 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Boa noite.
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1: Estamos chegando, 5:51, saudando a todos e todos, damos as boas-vindas, mais uma manhã, mais um dia, mais uma oportunidade, manhã fria. Ah, tu tá pensando o quê, né? O dia e hoje terá sol, mas com nevoeiro ao amanhecer, muitas nuvens à tarde e à noite, de manhã céu limpo, na cidade das Rosas, na região metropolitana. Meu amigo, minha amiga, sejam bem-vindos. Ah, o amanhecer é um recanto de paz e um lembrete de que a vida nos dá novas chances. Que a misericórdia se renove com o sol e que você comece este novo dia com muita paz e gratidão. Abrace a luz do horizonte, sorria com fé e siga em frente. Você tem novas oportunidades para fazer algo incrível nesta quinta-feira. É que a tranquilidade da manhã invada sua alma e que o seu caminho seja iluminado por energias boas. Bom dia, com alegria, ótima quinta-feira, saúde, paz e felicidade, gaúchos e gaúchas de todas as...

0: 5:54.
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2: Vamos que vamos,

0: 5:58.
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0: 6:01.
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0: Prezados amigos, prezados radiovintes, parceiros da Ferrabras pelos aplicativos da nossa comunidade, muito obrigado pela parceria, obrigado. Todas as manhãs de segunda a sexta abrimos o espaço aqui no Bom Dia Sapiranga, uma janela para o programa Aurora com Deus. Aurora com Deus é um momento de fé, de reflexão, acolhimento e agradecimento. Ao acordar com saúde de manhã, já temos muito a agradecer. Poder sentir o passar do vento, valeu a pena ter nascido. Poder sair, ganhar o pão nosso de cada dia. Mas quando você ouve a sociedade em movimento, os ruídos dos motores, o latido dos cães e tudo de manhã, aquele vento frio, ah, você está bem. Obrigado, Senhor. Deus coloca o mundo à nossa frente todos os dias e vai que é todo seu. Sejam bem-vindos, sorria para a vida. Abrace seu filho, beijo e desejo um ótimo dia e cumprimenta todas as pessoas ao seu redor. Sorria na rua, cumprimenta os amigos, as parcerias de trabalho, as andanças. E assim a gente, indo para o trabalho, encontra muitos colegas, amigos e assim vai. Sejam todos muito bem-vindos nesse momento para agradecer ao Senhor por mais um dia que se apresenta.
1: Mateus 14. Por aquele tempo, ouviu o tetrarca Herodes a fama de Jesus e disse aos que o serviam:
2: Este é João Batista. Ele ressuscitou dos mortos e por isso nele operam forças miraculosas.
1: Porque Herodes, havendo prendido e atado a João, o metera no cárcere por causa de Herodias, mulher de Filipe, seu irmão. Pois João lhe dizia:
3: Não te é lícito possuí-la.
1: E, querendo matá-lo, temia o povo, porque o tinham como profeta. Ora, tendo chegado o dia natalício de Herodes, dançou a filha de Herodias diante de todos e agradou a Herodes, pelo que prometeu, com juramento, dar-lhe o que pedisse. Então ela, instigada por sua mãe, disse:
4: Dá-me aqui num prato a cabeça de João Batista.
1: Entristeceu-se o rei, mas, por causa do juramento e dos que estavam com ele à mesa, determinou que lhe a dessem, e deu ordens e decapitou a João no cárcere. Foi trazida a cabeça num prato e dada à jovem que a levou à sua mãe. Então vieram os seus discípulos, levaram o corpo e o sepultaram. Depois foram e o anunciaram a Jesus. Jesus, ouvindo isto, retirou-se dali num barco para um lugar deserto à parte. Sabendo-o as multidões, vieram das cidades seguindo-o por terra. Desembarcando, viu Jesus uma grande multidão. Compadeceu-se dela e curou os seus enfermos. Ao cair da tarde, vieram os discípulos a Jesus e lhe disseram:
5: O lugar é deserto e vai adiantada a hora. Despede, pois, as multidões para que, indo pelas aldeias, comprem para si o que comer.
1: Jesus, porém, lhes disse:
6: Não precisam retirar-se. Dai-lhes vós mesmos de comer.
1: Mas eles responderam:
7: Não temos aqui senão 5 pães e 2 peixes.
1: Então ele disse:
8: Trazei-mos.
1: E tendo mandado que a multidão se assentasse sobre a relva, tomando os 5 pães e os 2 peixes, erguendo os olhos ao céu, os abençoou. Depois, tendo partido os pães, deu-os aos discípulos e estes às multidões. Todos comeram e se fartaram, e dos pedaços que sobejaram, recolheram ainda 12 cestos cheios. E os que comeram foram cerca de 5.000 homens, além de mulheres e crianças. Logo a seguir, compeliu Jesus os discípulos a embarcar e passar adiante dele para o outro lado, enquanto ele despedia as multidões. E despedidas as multidões, subiu ao monte a fim de orar sozinho. Em caindo a tarde, lá estava ele só. Entretanto, o barco já estava longe, a muitos estádios da terra, açoitado pelas ondas, porque o vento era contrário. na quarta vigília da noite, foi Jesus ter com eles andando por sobre o mar. E os discípulos, ao verem-no andando sobre as águas, ficaram aterrados e exclamaram:
9: é um fantasma!
1: E, tomados de medo, gritaram. Mas Jesus imediatamente lhes disse:
10: tende bom ânimo, sou eu. Não temais.
1: Respondendo-lhe Pedro, disse:
11: se és tu, Senhor, manda-me ir ter contigo por sobre as águas.
1: E ele disse:
9: vem.
1: E Pedro, descendo do barco, andou por sobre as águas e foi ter com Jesus. Reparando, porém, na força do vento, teve medo e, começando a submergir, gritou:
11: salva-me, Senhor!
1: E prontamente Jesus, estendendo a mão, tomou-o e lhe disse:
10: homem de pequena fé, por que duvidaste?
1: Subindo ambos para o barco, cessou o vento. E os que estavam no barco o adoraram, dizendo:
9: verdadeiramente és filho de Deus!
1: Então, estando já no outro lado, chegaram à terra em Genezaré. Reconhecendo-o, os homens daquela terra mandaram avisar a toda a circunvizinhança e trouxeram-lhe todos os enfermos. E lhe rogavam que ao menos pudessem tocar na orla da sua veste. E todos os que tocaram ficaram sãos.

0: projeto.
1: Prezados amigos, prezados ouvintes, obrigado pela parceria, os apoios, apoiadores da Ferrabrasa, as parcerias do rádio, dos aplicativos, de onde estiver. Obrigado e o programa volta amanhã às 6 horas. Para hoje pedimos a intercessão da Nossa Virgem Maria junto ao Deus nosso Pai, que o nosso dia seja repleto de alegria, de entusiasmo, de superação, que nos abençoe e nos enche de fé e esperança e continuar perseverando. Que abençoe cada um e cada uma. Que proteja cada lar, cada família, que nos enche de fé. Que assim seja, ó Virgem Mãe.
2: Ave Maria, cheia de graça, o Senhor é convosco. Bendita sois vós entre as mulheres. Bendito é o fruto do vosso ventre, Jesus. Santa Maria, Mãe de Deus, rogai por nós, pecadores, agora e na hora de nossa morte. Amém. E que desça sobre você, sobre o nosso Brasil, sobre nossas famílias, a bênção do Deus Todo-Poderoso, Pai, o Filho e o Espírito Santo. Amém.

0: 10:14.
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2: Mas tá na hora, vamos lá, bom dia, sejam bem-vindos, mas que tal, sempre o Machadinho, não adianta, vai pra lá, vai pra cá, sempre o Machadinho, ele pra trabalhar, ele pra levantar cedo, fazer o fogo, fazer o chimarrão, é brincadeira, vou te contar, que barba, e acordar os outros, vamos embora.

Saudando a todos e todos, mas que tal? Sejam todos muito bem-vindos. E a previsão do tempo para hoje? Ah, dia de sol com nevoeiro ao amanhecer, muitas nuvens à tarde e à noite. Temperatura na casa dos 7 graus, máxima 23, dá um verão, né? É, tá quente hoje, 7. Que tal? Tá muito frio, gente. Muita agasalho para sair. Sensação térmica hoje fica entre 7 e 14 graus. A umidade relativa do ar está em 78%. O vento norte hoje, só para nós, 4 km por hora, pouco vento, então vai estar aquecido. O sol nasce às 7 horas 19 minutos e o pôr do sol 17 horas e 38 minutos para o horário de Brasília. Nós estamos hoje no dia 9 de julho. 9 de julho é lua minguante. É, dia 9 é lua minguante. Muito bem, vai até o dia 13. Dia 14, lua nova. Muito bem. Então vamos lá. Vamos lá. Meu amigo, minha amiga, hoje é dia 9 de julho. 9 de julho. Bom dia, mas que tal? É. O calendário para descartes por bairros, recolhimento de bairros, lá no bairro, dia 4 de julho a 12 de julho, no bairro Amaral Ribeiro. Então segue no bairro Amaral Ribeiro, tá bom? Então vamos lá. E no dia 11 começa a oportunidade para o Amaral Ribeiro e o Horizonte. E no dia 18 a 26, daí eu vou livre. É, meu amigo, então te prepara. Então vamos lá, vamos trabalhando. Quero mandar um abraço para o Paulinho, a Dona Maria, aqui no bairro Centenário, bom dia. Mandar um alô para todos os trabalhadores e dizer o seguinte: hoje os sapateiros de Sapiranga, Araricá e Nova Hartz estão realizando a abertura da campanha salarial 2026. Quando se reúne os trabalhadores, quando discute com os trabalhadores na fábrica, na porta da fábrica, no chão da fábrica, nas reuniões, o bate-papo corpo a corpo, os trabalhadores devem discutir. Qual é a proposta que será composta para a pauta de reivindicação, para a negociação? Qual é o índice de reajuste salarial além do INPC, que é a inflação acumulada nos últimos 12 meses? E também, claro, tem que discutir a sustentação do sindicato. Se a categoria quer um sindicato forte ou não. Se ela quer um sindicato que tenha assistência médica, odontológica, tem que discutir na Assembleia, discutir com os trabalhadores, com a diretoria e os trabalhadores. Se a categoria quiser um sindicato atuante, que esteja presente em todos os lugares, fazendo a luta do dia a dia, a defesa do direito, a manutenção dos direitos dos trabalhadores, o direito, os históricos, os imediatos, tem que ter decisão dos trabalhadores. Então a gente está agradecendo a Deus, a todos e desejando um dia maravilhoso. Assembleia hoje, 17h30, na sede do sindicato. Quero mandar um abraço aí para o Rodrigo Soares, que manda um bom dia. A Adélia, minha esposa, mandando um bom dia. A Floracio, Nelson, os trabalhadores do H-Kunzer, os trabalhadores do Marimar, trabalhadores de todos os lugares aí. Bom dia, meu amigo, minha amiga. Obrigado aí da Lotus, da NKS e do Beira Rio, Via Marte, Ramarim. Obrigado. Tem muitas vagas e oportunidades. Bom dia. Hoje é quinta-feira. Quinta-feira, amanhã é sexta. Amanhã tem Brechó do Redentor das 13 às 17 horas na sala anexa ao Centro de Cultura, ao Centro Evangélico em frente à Escola Duque na 20 de Caxias. Todo o valor arrecadado é revertido em ações para as famílias vulneráveis. Quero mandar um abraço aí também para todo o pessoal e dizer o seguinte, olha só. Lar da Melhor Idade promove cachorro quente beneficente no próximo dia 11, sábado, retirada das 16 às 20 horas na sua sede, que é o Lar da Melhor Idade na rua João Otto Senger 36, centro de Sapiranga, entre as 16 e as 20 horas. Muito bem. Calçados Barbosa está contratando, Calçados Tecnoshoes contratando e tantas outras contratando. Bom dia.
Associação de Jiu-Jitsu de Sapiranga, organização sem fins lucrativos, informa que tem vagas para crianças e adolescentes nas aulas de Jiu-Jitsu na sua sede na Rua Gonzaguinha, 46, Vila Ferrabras, no Voo Livre, com Rodrigo Soares. Também informa que abriu uma parceria com a comunidade de São José Operário, no Salão São José Operário, todos os sábados, a partir de 16 horas, aula de Jiu-Jitsu para crianças a partir de 6 anos, com o Rodrigo Soares. Um abraço, bom dia, pessoas que se dedicam à comunidade. Neste domingo, dia 12, grande festa, a comunidade São Pedro promove... São Pedro, sabe onde é que fica? Vila Esperança Ferrabras, Voo Livre, promove festa do padroeiro, em honra ao padroeiro. O trido começou ontem, hoje dia 9 também, trido às 19 horas na comunidade. Dia 12, domingo, dia da festa, 10 horas Santa Missa, às 11h30 almoço. Animação das 11 horas será com Zé Ronaldo Alexandre e a partir das 14 horas, Dimas Eventos, o valor é R$60. Participe, é o momento de prestigiar a comunidade São Pedro da Operária, da Esperança Ferrabras. Muito bem, né?

0: aqui. Vamos lá. Neste sábado, na Sociedade 30 de Novembro, tem baile. É, trio Estação Legal, vamos embora. Opa, não deu certo. Agora vai dar.
1: Olá, galerinha linda. Eu, Verinha Prussiano, passando novamente aqui na Rádio Ferrabras, a rádio mais ouvida da cidade. Convido a todos vocês para dançar neste próximo sábado, dia 11 de julho, início às 3 horas da tarde, cantando e animando e fazendo aquele grande bailão. Novamente, eles, Estação Legal. Bora lá, gente, dançar e se divertir com essa amiga de vocês. Aquele beijo no coração e aquele forte abraço. Tchau, tchau, gente.
0: Muito bem, então você vai aí na Sociedade 30 de Novembro, no sábado. Sábado à tarde, no show de bandas, também você acompanha toda a programação dos bailes da comunidade aí, de todo o pessoal, com Leonelso Miranda. Quero mandar um alô aí pra minha amiga Iracema, vendo, dizendo assim: tô chegando em Portela, passeando. Coisa boa, o pessoal consegue passear e tal. Bom passeio. Júlio Renner, ligado, bom dia. O João Taborda, lá em Santa Catarina, bom dia. Eco Adroaldo, o Enio Luiz Froze, mais que tal, meu amigo Antônio Darcy Consenso, o Adroaldo Quineves, a Rose Moura. A Rose Moura é lá em Sarandi. É, te mete, né? Te mete, rapaz. Te mete, mas que tal? Vamos lá. Pessoas ligadas com a gente, onde quer que esteja, né? Aí o Leonelson manda um alô. O seu Darcy, o Hélio Tormes, o Adroaldo Kinevites mandando um alô. Também o N. Froze. Bom dia. Ah, bom dia. Muito bem. Sabe quem é que tá mandando? O Pedrinho Pereira, vereador. Bom dia a todo o pessoal. E a gente vai cantar uma canção que foi tema, essa música aí foi tema do Teixeirinha, do filme Pobre João. Quase morremos de susto, quando nunca tinha visto cinema, né? A primeira vez que eu fui era o Pobre João lá no salão do padrinho Benjamin, falecido padrinho Benjamin Zadinella, em Cristal do Sul. Lotou de gente e eu ficamos muito perto, gurizada. Quando o ator pegou o João, o Pobre João, pegou o revólver e deu um tiro, meu Deus do céu, não ficou um guri sentado no chão. Que barbaridade.
2: Meu Deus, que essa letra sirva de conselho para muito homem que não tem calma, inclusive a mim mesmo.

0: Bom dia!
1: 6:30.
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1: 6:33.
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8: São 6:34. O programa é Bom Dia Sapiranga. Ferrabras, bom dia, Cidadão Notícias está em Sapiranga, é? Uhum. Vamos lá. É, o vereador de Sapiranga, Marconi Alexandre Eberto, do PL, publicou um vídeo nesta quarta-feira comentando a decisão do Tribunal Regional Eleitoral que determinou a cassação do seu mandato. Muito bem. Muito bom. A cassação tem origem em uma ação de investigação judicial eleitoral que apontou irregularidade durante a campanha eleitoral 2024. A decisão também prevê a inelegibilidade do vereador por 8 anos. Na manifestação, Marconi afirmou que recebeu a notícia com serenidade, que aguarda a publicação oficial da decisão para que sua defesa adote as medidas judiciais cabíveis. Segundo ele, sua trajetória junto à comunidade não depende do exercício de um cargo público. O parlamentar destacou que continuará auxiliando as famílias e pessoas em situação de vulnerabilidade, trabalho que, segundo ele, já realizava antes de ingressar na política. Marconi também afirmou que a decisão não altera seus princípios, valores e compromissos. Caso a decisão seja mantida após o julgamento dos recursos, a vaga na Câmara de Vereadores deverá ser assumida pelo primeiro suplente do PL, Regis Brizola. Pois é. Aí era por abuso econômico na eleição. Eu, na época, fiz um comentário, não tenho nada pessoal contra ninguém, mas fiz um comentário seguinte. Avaliando, não como candidato, mas sim como cidadão, as eleições, o poder econômico, eles pegaram o vereador Marconi. Mas se fosse pegar todos os candidatos que deram ajuda naquele momento, em troca, deram, prestaram favores em troca de apoio, voto, porque não é solidariedade. Quando você faz uma coisa com a mão direita e a esquerda não vendo, ou a esquerda fazendo, a mão esquerda fazendo e a direita não vendo. Aí a solidariedade é amor ao próximo. Quando as coisas são feitas por são feitas com interesse de retorno, de algo em retorno, é crime. Ou não é solidariedade, não é amor ao próximo, não é nada, é interesse futuro. E interesse futuro é você ajudar as pessoas em troca de voto. Naquele momento da eleição, passou a eleição, muita gente, na eleição pago conta, pago isso, pago aquilo, depois, haha, e daí não é responsabilidade do político pagar. O político tem que lutar por direito de quem tem direitos, certo? Organizar a comunidade, fazer o trabalho com seriedade, ser fiscalizador, que cada centavo do erário público volte pelo bem público. Mas será que as pessoas fazem isso? Pois é. 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O Leonir Zorzanello, bom dia. Pessoas ligadas com a gente, onde estiver, Sapiranga, Cidade das Rosas, do Voo Livre. Obrigado, parceria. Mas que tal o Leonir Zorzanello, família ligada? Você já pensou em ir para a lavoura nesse frio? 6h37. Ótimo dia de trabalho a todos.

Sabunda com Raiz de Sertão. Bom dia, Sapiranga. Hoje é dia 9. Dia 9. Bom dia. Todo o pessoal ligado com a gente, obrigado pela companhia. Bom dia, Sapiranga. Ferrabras FM. Bom dia. Rodoviárias de São Leopoldo em greve, entra em greve hoje. Bom dia. Vamos achando aqui as notícias, as informações. Bom dia, meu amigo, minha amiga. Obrigado. Ferrabras FM. Bom dia. Aí a gente vai tocando. Vamos achando aqui. Notícias e informações. Vice em droga, abandono de abrigos, mãe usuária de crack e pai ausente. A trajetória do adolescente que matou estudante em Canoas. Que loucura, né? Que loucura. Morre criança de 3 anos espancada por missionário norte-americano em Viamão. Que absurdo. O pai que deveria cuidar. Aí a justificativa. Ele não queria. Ele queria um bom dia, não gostou do bom dia do filho de 3 anos. Aí espancou, judiou, violentou até a morte. Que loucura. Que loucura. 6 horas e 43 minutos. Esta canção, Pai Sem Coração, é um pouquinho da história. Cuide do filho, a gente tem que amar os filhos. Bom dia. Defendê-lo, não violentá-lo.

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1: 6:46.
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0: 6:49.
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2: É, e assim a gente vai, tá na hora? Ah, tá na hora de... É, se preparar, tomar o último gole de café. Com farofa, muito trabalho, montar um pingo. Tem que estudar um trabalhar. O que nós vamos deixar para nossos filhos? Eu não quero ser herdeiro dos pão para pobre que eu herdei do meu pai. Meus filhos, não. Então vamos trabalhar. Tá na hora, tá na hora. Bom dia!

0: vamos perder a hora. 6h52.
1: 6h52.
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2: 6:55.
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4: É o nosso amigo Roberto Santos, bom dia, um abraço, vamos que vamos, dele que tem dele, Sapiranga não para. Bom dia, contra tarifaça, bicalçados e compradores americanos tentam reverter novas taxas na economia. Muito bem, muito bem. Do imposto de renda, quem recebe o lote especial da receita de venda, como consultar o cashback da receita, tá lá, né, tá lá. Atacarejo Rede de Santa Catarina prepara abertura de nova loja na região, tá lá no NH Online. Bom dia, a Sintecal celebra edição que recebeu mais de 7 mil visitantes e gerou 3 milhões de projeto no projeto comprador. Muito bem. 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O homem é preso por tentativa de furto e de fios em igreja de Canoas. Até fios da igreja, mas que barbaridade. 21 anos o suspeito. Vereador de Estância Velha destina emenda de 70 mil para a própria ONG. Mas que tal? É esse vereador que está preocupado com o povo, né, papai? Que barbaridade. Mas o povo elege cada um também, que eu vou te contar, né? Aqueles que compram voto, que faz sazorzinho e tal, depois não tem nem aí com dinheiro público, com o cuidado, com a fiscalização, com projetos para o coletivo. Tem aí, né? Infelizmente, em todas as cidades é assim. Mulher suspeita de enviar caixa com cachorro morto para a vereadora de Novo Hamburgo é interrogada pela Polícia Civil. Homem ataca ex com golpe de faca no Vale dos Sinos. Tentativa de feminicídio. 6:57, tá lá no NH. Mas que absurdo, né? Crime aconteceu no fim da tarde de terça-feira. Um homem de 34 anos foi preso em flagrante por tentar matar a ex-companheira de 48. No fim da tarde de terça-feira, no bairro Rincão dos Ilhéus, em Estância Velha, o crime chegou às autoridades por denúncia da filha da vítima de 25 anos, que informou que um homem armado com uma faca havia atacado a mãe na rua São Cristóvão. E aí ele foi preso. Conforme o comandante da Guarda Civil, Éder Castro, ao chegar ao local, os agentes fizeram contato com a denunciante, que relatou o ex-companheiro da mãe havia desferido um golpe de faca contra ela. A jovem também informou que foi ameaçada pelo suspeito e indicou aos guardas a direção para onde ela havia fugido. Com base nas informações, a guarnição iniciou as buscas imediatas na região e localizou o suspeito em uma residência na rua Pedro Torres, ainda no bairro Rincão dos Ilhéus, e prendeu. Violência contra a mulher, diga não. Ferrabras FM, 6:58. 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O alicerce poderoso está nas mãos de Deus. Fé, foco, caminhada. Bom dia, ótimo dia de trabalho a todos. Vamos que vamos, dele que tem dele. 6:58.

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1: 7:02.
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1: 7:04.

Paz FM, bom dia, meu amigo, minha amiga, mas que tal? O pessoal ligado com a gente, obrigado pela companhia. E assim a gente vai, né? E assim a gente vai, cantando pro nosso povo. Gente, eu quero mandar um alô aí para todos meus amigos, onde quer que esteja, né? Onde quer que esteja. Sapiranga, Cidade das Rosas, do Voo Livre. Você que tá com o rádio ligado, bom dia. Eco. Anedi Almeida, obrigado pela companhia. Obrigado, meu amigo, minha amiga. Obrigado aí ao Mauri Schorn, Rodrigo Soares, a Maristela. Rapaz, obrigado, bom dia, Maristela Zadinello, lá na nossa querência do Rodeio Bonito. Que coisa bonita de se ver, lá em Cristal do Sul. Era Rodeio, hoje é Cristal, né? Mandar um alô lá pra minha prima Maria Vitória, lá em Missal, no Paraná, no Paranazão. Bom dia. Ferrabras, vamos que vamos, dele que te dele, Sapiranga não para. Nossa terra, nossa gente. Os taxistas, pessoal do aplicativo, bom dia. E assim vamos tocar. E assim nós vamos tocar. Tocando. Bom dia. Olha só, falando em Cristal do Sul, ó, Sicredi realiza entrega simbólica de recursos ao Consepro para melhorias da Brigada Militar de Cristal do Sul. Na terça-feira, dia 7, ontem, na agência do Sicredi, realizou a entrega simbólica de recursos do Fundo de Desenvolvimento Regional ao Conselho Comunitário Pró-Segurança, Consepro, do município de Cristal do Sul. É, meu amigo, muito interessante. Muito interessante. Bom dia. É, a gente sempre tem que estar aí, né? Sempre tem que estar aí. Que tal? Eco. Mandar um alô aí pro pessoal. Eita, povo bom. Povo parceiro por demais. 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É? Uhum. E assim a gente vai. Tocando, tocando, tocando. Meu amigo, minha amiga, obrigado pela companhia. A Cultil de Jung, o Célio Kowalski, ó. Bom dia, Machado, um ótimo e abençoado dia para todos de Sapiranga. Célio Kowalski, ô Kowalski, tu tá em Sapiranga ou tu tá pela China, pela Ásia? Mas que barbaridade, bom dia. Eita, gurizada buena por demais. Falar em gurizada buena, ah, vamos lá, né? Vamos lá. O Márcio José Menezes, bom dia. Rosimora Nelci Miglorini, o Altivo, é o Altivo Copenhague aqui no São Jacó, Adroaldos, o Antônio, o Raimundo Correia lá em Rolante, bom dia, seu Antônio Darcy no bairro Sete, a Solange Prates, obrigado pela companhia. O Enio Froze no litoral, tranquilo, faceiro, mas que tal? Quanta gente ligada. O Chico Kowalski, o Hermes, é, o Aires, faz tempo que eu não vejo o Aires, né? Pois é, amigos da gente. Agora eu quero mandar um alô pra você que tá bem faceiro, pra lá de especial, né? Esta canção. Esta canção nos remete a um tempo de pobreza, né? Mas era um tempo feliz. Porque as crianças aprendiam a fazer o seu brinquedo. A gente na roça, quando o pai ia pra cidade, ou a mãe... Alguém adulto, a gente ficava esperando que trazia de novidade. Aí muitos traziam sardinha, sardinha em latinha. Ah, eu não tinha sardinha? Não tinha. Mas essa história, quem conta é o Wilson Paim. Ele tinha, eu não tinha. Nós era tão pobre que para melhorar de vida, para nós ser pobre, nós tinha que melhorar. É, aí nós era assim. Fazer o quê, né? Fazer o quê?
Aí eu não gostei de sardinha. Primeira vez que eu experimentei sardinha foi na casa da madrinha Malva, padrinho Benjamin. E eu não gostei. Que barbaridade. Depois em Sapiranga. Aí aqui em Sapiranga, adulto e tal, daí gostei, né? Uhum. Depois quando eu fui morar, fizemos um chateau, morar sozinho, né, com o Padre Olivo e nós, daí nós comprava sardinha. Não é que a gente gostava tanto, mas era mais fácil, né? De ter... É desse jeito. Que tal? Então, os pais do Wilson Paí, ele morava no fundo de uma fazenda, de estância, né? E lá, daí ele tinha que ir, né? Aí ele tinha que ir. Sair todos os dias. Daí ele saía e dizia o seguinte: eu vou para a cidade. Daí ficava esperando a volta dos velhos, porque os velhos traziam as latinhas. E as latinhas, aí o pessoal memorizava, fazia um trem. O trem de lata, os carrinhos mandando uma na outra e tal. Eram criações próprias. Hoje, os pais vão e compram o brinquedo, tudo elétrico, tudo eletrônico. Aí os brinquedos brincam. As crianças não fazem mais o brinquedo carrinho de lomba, não faz mais o carrinho com rodinha de sabugo, com rodinha de carretel de linha. Não fazem mais. Uma tabuinha faz duas e bota no carretel e já sai andando, né? E nós viajava na imaginação, eu ia para Porto Alegre pelo asfalto, assim, ficava bem faceiro e tal. Né, Ismael? O Ismael saía lá de Vicente Dutra, de Iraí, vinha para Sapiranga nos carrinhos. Depois veio para Sapiranga. Hoje, depois ele vai de bike para lá, só para mostrar de bike, né? Aí no trilho de Ismael, passa lá e pergunta para ver se é verdade. É, lá é só verdade no trilho de Ismael. Conto dos amigos ali, aquele lanche fresquinho, aquele café macanudo. Aí hoje os pais compram os brinquedos, brinquem e as crianças olham. Mas naquela época era assim, ó. 7:12. Né, Mário? Né? Família Bastiani, Cassânico, Silvas, bom dia. Né, Mauro? Da Autolavagem, bom dia.

Ferra Brasa FM, bom dia! Mas que tal? É, desse jeito, né? Gente, tem uma matéria no jornal Repercussão. É, mas que tal? Olha aí, ó. No jornal Repercussão, que fala sobre o... Vamos lá. Aí vamos achar aqui, né? O que que eu queria trazer do Repercussão Online? Muito bem. Tinha cavalos ontem na beira, os carros, perigo, na RS-239. Aí o que que acontece na RS-239? Cavalo solto na altura da rua 2 de dezembro. 2 de dezembro divide o município de Araricá e Nova Hartz. Aí ali tem o CTG, a sede do CTG Pedro Serrano, e lá tem cavalos. É, lá tem cavalos. Muito bem. Aí aquele, imagina de noite, por 20 horas, você vinha andando no escuro, ali não tem uma iluminação perfeita, né? E você, ainda bem que ali você conseguiu ver os cavalos. O risco de um acidente, o risco que põe. Então, cuidados quem tem animais na região onde tem ali, ou então... onde quer que esteja, esteja seguros. Cavalo é um animal maravilhoso, mas esteja seguros, né? Muito bem. Lá no Repercussão está lá essa matéria. O Célio diz o seguinte, ele está em Camboja. Camboja, acho que eu vou dar um pulinho ali, né? Pegar minha bike, sabe? O Célio sabe que nós morávamos ali pertinho, eu na Rua Estrela e ele na Rua Soledade. Ali aquelas avenidas maravilhosas ali, né? Mas que tal? Aí nós vamos pegar minha bike e vamos lá, né? Eu vamos de canoa, de caico. Não vamos ter medo de ir, né? Lá no Camboja, ver como é que é lá o nosso português por lá. Mas que tal? Um abraço, Sérgio. Tudo de bom aí. E ele disse o seguinte, ó. Um abraço e feliz aniversário para o Roque Kowalski. Hoje completando, não sei. Ai, ai, ai. Ô Célio, mas o Rock tá faceiro por demais, tá faceiro que nem ganso novo em Taipa de Açude. Mas que barbaridade. Bom dia, quero mandar um alô aí pra todo o pessoal. Obrigado, obrigado, obrigado. Agora nós vamos, vamos trazer aí uma, hoje dia 9, dia da Revolução Constitucionalista, aniversário da capital Boa Vista. E também dia do médico oncologista e dia mundial pelo desarmamento. E dia da pizza é amanhã. Mas que tal nós comer uma pizza? Que tal? Bom dia. Vamos que vamos. Agora nós vamos assim, ó. Cantou Trem de Lata. E aí esses cavalos por aí, né, Mauro? Da Autolavagem, o Marcão da Steyr. Bom dia. 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Ah, esquetal. Meu amigo Pereira, dona Gladys, bom dia. Cuidem dos cavalos, quem tem cavalo. Olha o risco que estava na RS ontem. Potro sem dono. Grupo Caverá, bom dia.

Tal, mas mora em Parobé, Parobé. Jefferson Pereira, meu sobrinho Jefferson, bom dia! O Pardal de aniversário, o Márcio Machado, olha o meu sobrinho. O Márcio, lá na Cristal do Sul, tem festa hoje. E o Valmir Pegoraro, ex-vereador Valmir Pegoraro aqui na Vila Irma. E o Valmor dos Santos. Parabéns a vocês, né? Parabéns. Mas aí, para esquentar-se essa manhã maravilhosa, fogo de chão que é nada. Abra a cordiona, convida a comadre Chica, vamos para a sala. E é mais ou menos assim, 7h24, lá no Super Padre Hells. Bom dia, Paulo. Um abraço. Todo dia a dia.

0: Cademos de orquestra melhor da gente.
1: Eita, baile bom!
2: 7:26. 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
2: 7:28.
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1: Terra Brás FM, 7 horas e 28 minutos. 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Bom dia. Flávio Bolsonaro usa a esposa para reduzir a resistência do eleitorado feminino. É, eles tentam de tudo, né? Uma barbaridade. Nunca defenderam o direito da mulher, mas quer usar a mulher se ela é mais simpática do que ele. Que barbaridade, que barbaridade. Capelli diz que desistência de Ibanez em Brasília é a primeira consequência do Banco Master, do caso Master BRB, e aposta em vitória eleitoral. Mas que barbaridade. A desistência. Pois é. Pois é. Pré-candidato do PSB ao governo do Distrito Federal afirma que cenário político local seguirá em transformação e demonstra confiança. O pré-candidato do PSB ao governo do Distrito Federal, Ricardo Capelli, reagiu à decisão do ex-governador Ibanez Rocha de desistir da candidatura ao Senado. Em publicação nas redes sociais, Capelli associou a saída de Ibanez ao caso envolvendo o Master BRB e afirmou que as consequências políticas do episódio ainda não chegaram ao fim. Muito bem, e não chegaram mesmo, né? Que loucura. O BRDE vai... O Banco Master vai botar muitos políticos ainda para debaixo do tapete, né? Uhum. Será? Será? Pois é. Ferrabras, Inglaterra supera México, enfrenta a Noruega na Copa, nas quartas, né? É uma notícia antiga já. Ferrabras, bom dia. É, vamos lá. Ferrabras. E assim a gente vai, né? E assim a gente vai. Tocando. Tarifaço dos Estados Unidos enfrenta resistência nas empresas americanas. Tá lá no jornal NH 247. Faria Lima detona a participação de Flávio Bolsonaro em audiência sobre tarifaço nos Estados Unidos. Ué? O seu parceiro? Ué? Faria Lima? Os banqueiros se indignaram agora, né? Pois é. Estados Unidos voltam a atacar Irã e elevam tensão no Oriente Médio e no Estreito de Hormuz. Cláudio Castro usou mansão de empresário com contratos milionários no Rio de Janeiro. Que tal? Bom dia. Ferrabras FM. É, vamos lá. Lula promove reunião sobre minerais críticos no Planalto. Tá lá no jornal 247. Ferrabras, bom dia. Tem uma matéria interessante, né? Tem matérias interessantes. Na política, sempre tem, né? Olha só aqui, ó. Estado de São Paulo promove, abre aspas, estrada para o futuro de Temer, após desastre econômico e social da ponte para o futuro no golpe de 2016. Ex-presidente tenta reciclar agenda que abriu caminho para a austeridade, perda de direitos e crise social depois do golpe de 2016, está lá no jornal 247. O Jornal do Estado de São Paulo abriu espaço para a promoção da nova plataforma política de Michel Temer, agora batizada de Estrada para o Futuro. 10 anos depois da Ponte para o Futuro, o documento que serviu de base para o programa econômico aplicado após o golpe de Estado de 2016 contra a presidente Dilma Rousseff. A entrevista foi publicada pela coluna do Estadão. Na nova conversa, Temer tenta apresentar sua nova proposta como um chamado à pacificação nacional e a superação da disputa de nomes. O eleitorado está esperando projetos para o país e não disputa de nomes, afirmou. O problema é que o principal projeto associado ao ex-presidente já foi testado. Deixou como legado uma profunda destruição econômica e social e institucional no Brasil. A volta da velha agenda, a Ponte para o Futuro, foi o programa que embalou o impeachment sem crime de responsabilidade e abriu caminho para uma agenda de austeridade radical. retirada de direitos trabalhistas, congelamento de investimentos sociais e enfraquecimento do Estado brasileiro. Agora, sob o novo nome de Estrada para o Futuro, Temer tenta reapresentar a mesma lógica como se fosse novidade. O ex-presidente defende novamente rigidez fiscal, controle de gastos, pactos institucionais, evita enfrentar o balanço concreto do período em que comandou o país após a ruptura de 2016. É, Temer, enrola tua viola, fica lá no sofá assistindo, depois do estrago que organizou para o Brasil. Ferrabras FM. Política é assim, né? Infelizmente. Mas vamos embora. Agora vamos cantar uma canção muito bonita, né? Trazer uma moda de viola bem antiga. É, o Tião Carreiro e Pardinho vai cantar uma canção muito bonita, né? Tião Carreiro e Pardinho. É, tem várias canções, né? E vamos botar assim, ó. O Tião Carreiro e Pardinho queria que os corruptos do país, aqueles que saqueavam o país, essa música é antiga, hein? Lá dos anos 70, 60, dos anos 60, 70, nos golpes e tal, que tinham que a coisa ficar feia para aquele povo, tinha que voltar para a enxada, voltar para o arado, voltar para o trabalho. É, será? 7h35. 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Meu amigo, minha amiga, obrigado pela companhia. 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Ah, água mineral também tem caninha, né, Aninha? Bom dia. 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

É isso aí então, bom dia, Ferrabras FM, bom dia, meu amigo, minha amiga. E assim a gente vai tocando, tocando, tocando, né? Cada um e cada uma, onde está? Ferrabras FM. E assim a gente vai, né? Tocando, tocando. É, e assim a gente vai. Vamos cantar uma música bem bonita? Vamos. Vamos cantar uma música bem bonita. Para todos os nossos amigos, obrigado, obrigado, obrigado. Mas antes, tem uma notícia aqui, ó. Olha só. Notícia não. Hoje no calendário, marca 9 de julho de 2026, é quinta-feira, o dia da Revolução Constitucionalista, que é comemorado em 9 de julho, é considerado feriado estadual no estado de São Paulo. Também conhecido por Dia da Revolução e do Soldado Constitucionalista, esta data é uma homenagem ao movimento contra a ditadura de Getúlio Vargas, realizado em 1932 pelos paulistas. Em 1930, Vargas tinha vencido a Revolução de 1930. Com apoio dos paulistas, assumiu o poder no Brasil. Ele havia garantido que seu governo era provisório e que em breve haveria eleições para presidente. Mas o tempo foi passando, Vargas não convocou eleições e as pessoas se sentiram traídas. Sentindo-se traídas, representantes do exército estacionados em São Paulo e políticos paulistas resolveram se rebelar. A Revolução Constitucionalista, episódio que também foi chamado de Guerra Paulista, foi o movimento mais importante ocorrido em São Paulo e o último grande embate armado no Brasil. Em 1997, o governador do estado de São Paulo, Mário Covas, oficializou o dia 9 de julho como feriado civil na região, uma homenagem ao soldado constitucionalista que lutou pela queda da ditadura de Vargas. O dia da Revolução e do soldado constitucionalista foi transformado em feriado civil, data magna do estado de São Paulo, através da lei 9.497 de 5 de março de 1997, a partir de um projeto de lei apresentado pelo deputado Guilherme Janetti. Muito bem. É, meu amigo. Só que São Paulo é engraçado, né? É, São Paulo é engraçado. Lutou pela democracia contra a ditadura de Vargas, segundo eles, né? É. E ao mesmo tempo, também, depois apoiaram o golpe de 2016, tirando uma eleita da democracia pela do voto democrático com apoio de Temer, organizado pelo Temer, é paulista. Dá para entender o povo de São Paulo, né? Pois é, Ferrabras FM. 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E esse país inteiro, bom dia, a tristeza do Jeca, né? Você, Alcides, bom dia! 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

Serra Brás FM, bom dia, 7 horas e 46 minutos, 7h46, bom dia. Meu amigo, minha amiga, obrigado, obrigado, obrigado. Serra Brás FM, mandar um alô pra todo o pessoal aí que tá ligado com a gente, a dona Lourdes, a Lourdes Centenária, não disse que não é a dona Lourdes, a Lourdes Joaquim. Bom dia, o Joaquim faz horas que não sei onde é que tá na escola, trabalhando, se virando. Bom dia. Mandar um alô aí pra dona Nádia, bairro 7 de Setembro. Bom dia, todo esse povo maravilhoso. Ligados com a gente, sempre felizes, ligados com a gente. Serra Brás, bom dia. Bom dia, meu amigo, minha amiga. E assim vai, né? E assim vai. Tocando, tocando, tocando. Serra Brás FM. Bom dia. Cada um e cada uma onde estiver. Muito bem. E assim a gente vai, né? Tocando, tocando. Agora nós vamos cantando canções para todos nossos amigos. Vamos achar aqui uma notícia? Vamos achar aqui uma notícia, né? Ah, vamos cantar então. Caminhoneiro. O caminhoneiro que viaja, o caminhoneiro que anda, cara, transportando desse Brasil inteiro. A gente que todos os dias a gente vê acidentes, tira a vida de caminhoneiros. Uns são solteiros, outros são pais, outros trabalharam a vida toda andando pelas estradas, cruzando esses caminhos, né? Outra gente, tanta gente. E aí, quantos nas curvas das estradas, das faixas, acontece, né? Quantos acidentes acontecem? Infelizmente, né? Infelizmente. Serra Brás FM. Guilherme José Rico canta Sonho de um Caminhoneiro.

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1: 7:51. 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

0: 7:55.
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2: Eita, tradição do Rio Grande, bom dia! 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Os canarinhos cantam. Vamos ver, tem uma notícia? Tem. Vamos ver aqui, ó. França investiga fala racista da senadora paraguaia contra Mbappé. Mas também aquela senadora, vou te contar, até no Paraguai elegem cada um que vou te contar, né? Vou te contar. Que barbaridade, que barbaridade. Bom dia. Por que a economia brasileira crescerá mais com a retomada do conflito entre Estados Unidos e Irã? Altas das commodities, fortalecimento das exportações e melhora dos termos de troca ajudam a explicar a revisão para cima do PIB brasileiro pelo FMI. Pois é, né? Pois é. Está lá no jornal 247 online. Bom dia. É assim nós vamos, né? É assim nós damos. Tocando a vida, né? Tocando a vida. É, meu amigo. Quartas de finais da Copa do Mundo. É. A Copa do Mundo inicia nesta quinta-feira a fase de quartas de final nos Estados Unidos, com forte domínio europeu entre os 8 seleções que seguem na disputa pelo título. Segundo a Agência Brasil, 6 equipes do continente chegaram a esta etapa: França, Inglaterra, Bélgica, Espanha, Noruega e Suíça. A Argentina, atual campeã mundial, é a única representante da América do Sul, enquanto Marrocos volta a colocar o futebol africano entre as 8 melhores do torneio pela segunda vez consecutiva. A abertura das quartas de finais terá França e Marrocos às 17 horas no horário de Brasília, no estádio de Boston. A partida reedita a semifinal da Copa do Catar em 2022, quando os franceses venceram por 2-0 e avançaram a decisão contra a Argentina. Bicampeão mundial em 1998 e 2018, a França chega novamente como uma das favoritas. A equipe conta com Kylian Mbappé, vice-artilheiro da Copa com 7 gols, um a menos que Lionel Messi. Marrocos, por sua vez, tenta manter vivo o sonho de um título inédito, mas pode ter um desfalque importante. Ismaël Saibari, artilheiro da equipe com 3 gols, sentiu dores após a partida contra o Canadá. Que barbaridade, que barbaridade. Vai ser um jogão, hein? Eu gosto muito do futebol francês, mas vou torcer pro Marrocos, tá bom? Se eu não puder olhar o jogo, eu vou estar torcendo igual, né? Ferrabras FM. Quero mandar um alô aí pra você que tá em casa, que tá no trabalho, bom dia. Ah, você tá trabalhando? Tá trabalhando, bom dia. Mas que tal? Os meus amigos aí, a Rose lá no bairro São Luís, a Rosana de la Justina no Piquete, a dona Márcia, o seu Pedro, ali na Santa Fé, na Vila Irmo, o meu amigo Danival Eclissi, um abraço, a dona Eva aqui no bairro Oeste, a Eva e o seu Oswaldo Ramon no bairro São Jacola, na Vila São Paulo, Auto Lavagem Mauro, pessoal ligado, bom dia. E assim a gente vai tocando, tocando, tocando, tocando. Agora nós vamos com canções. Bem mais barbaridade. A canção... Ah, o canarinho cantando é a melhor canção, né? 7:59. E um bugio pra esquentar, um bugio novo, assim, bem macanudo, pra lá, de especial, que sabe dançar? Eu não sei. Vamos embora.

0: Eita, bugio bem bom! Bom dia, vamos que vamos, dele que tem dele.
1: 8:02. 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
1: 8:05.
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0: Eita, Antônio Machado, que tal? Bom dia. É, meu amigo, vamos que vamos dele que te dele. Bom dia. A gente sempre tem as melhores canções, a gente sempre tem as melhores músicas, a gente sempre tem os melhores. Obrigado, obrigado, obrigado. E assim nós vamos, né? É, então a gente vai, né? E assim vai. Agora a gente vai cantar uma canção de um tema, é um tema de novela. Nós estamos chegando na reta final do programa, né? Uhum. Então a gente tem que ir, né? Você já tomou aquele café bem passado? Não? Passa no trilho de Ismael que tu vai adorar. Aí tem uma música que é lá da novela Paraíso, Deus e Eu no Sertão. É uma linda canção. Eu, se eu não me engano, ela é de Vitor e Léo, essa música, né? Aí depois tem, era do tema assim, lá do passado, do Benedito Rui Barbosa, que nos deixou essa semana, né? É, nos deixou essa semana, deixou. Ele falava da vida rural, da vida do colono, do trabalhador, usava a cidade como cenário, mas muito da roça também. Né, contava suas histórias. E a, então era muito bonita, né? Começa aqui do Paraíso. É, faz tempo. 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Bom dia, Sapiranga. Um abraço a todos. Não saia daí. Ferrabras. Vamos ver essa letra aí.

uma letra muito bonita. Deus, eu no sertão, que é da novela Paraíso Tropical aí do grande Benedito Rui Barbosa, que nos deixou, um dos maiores escritores de novelas, novelas mais lindas que tinha, né? Faz parte, né? A vida é assim. Por isso, viva cada momento, cada dia. Depois eu deixo mais temas de novela na programação da Ferrabras, não saia daí. A gente chega no final do programa, a gente sempre tem muito a agradecer. Agradecer a audiência, a companhia, desejar um dia maravilhoso para todos e todas, né? Obrigado, obrigado. E assim nós vamos, né? E assim nós vamos. Quero mandar um alô aí para todo o pessoal. Obrigado, meus amigos. Vamos que vamos e dele que te dele, né? Sapiranga, nossa terra, nossa gente, né? Meu amigo, minha amiga. E assim vai, Sapiranga, cidade das rosas, do voo livre, nossa terra, nossa gente. 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Vamos que vamos. 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Seu Pereira, tranquilo, nesse inverno, tem que se cuidar, né? Mas que tal? Bom dia, vamos que vamos. 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Bom dia! É, eu tô esse inverno, é o seguinte, engraçado, diz que dá comichão na cabeça se a gente não lava o cabelo. Mas eu vou contar para vocês, no inverno eu lavei o cabelo fazem uns 30 dias só, né? Não faz nem 2 meses. E como é que tá? Mas que barbaridade. É desse jeito. Mas que barbaridade. Bom dia. Ah, vamos achar aqui? Vamos. 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
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Bom dia, vamos que vamos dele que tem dele, né? Que coisa boa. 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Um abraço, bom dia. Vamos que vamos dele que tem dele. A AA de Sapiranga. Alcoólicos Anônimos de Sapiranga. Ó, os folders são tantos, né? Do AA de Sapiranga. Aí você tem os 12 princípios do AA também. Maravilhoso. Fazer uma boa leitura. Tem o conhecimento que você adquire com a AA de Sapiranga. Um dia de cada vez, sobredado, unidade e recuperação. Reuniões abertas todos os dias, 19 horas, na 20 de setembro, 2907, fundos da Delegacia de Polícia de Sapiranga. O Grupo São Luís, sábados, 19h30 às 21h30, nas dependências do Pavilhão Católico São Luís Gonzaga, no bairro São Luís. Um abraço, bom dia. É, meu amigo, eu sempre junto da comunidade. Eita, coisa bem boa, né? O AA de Sapiranga. Que maravilha. 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É, meu amigo, maravilha mesmo. Bom dia. Vamos que vamos, dele que tem dele. E assim não para, né? E assim não para. Não, é, vamos lá. Vamos lá. Vamos lá. A Shirley, a Inês, a Rose, o Márcio, toda a equipe da Planeta. Bom dia. 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Bom dia. 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Bom dia, o Lelo, o Ernesto, o Anilton. A turma do Dico, o Dico ficou de vir aqui, mas ó, só me conversa, né, Dico? Eita, bom dia, vamos que vamos. Ficou de vir aqui bater um papo, tomar um mate, vamos que vamos. Tá aberto aqui a programação da Ferrabrasa, os amigos. Das 5h40, 5h50, por aí, 5h55 até agora. Bom dia. Ferrabras FM. Muito bem. Gente. 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E aí tem uma vida pela frente e tem um marco lá adiante, o dia que Deus nos chama. 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O que a mão direita faz, a esquerda não precisa saber. Não precisa contar, tirar foto, postar quando ajuda, porque Deus tem lá a sua agenda, né? 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
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Meu amigo, minha amiga. Obrigado, obrigado, obrigado. 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Tu já pensou? Que maravilha! Que maravilha! A vida é uma maravilha, uma dádiva de Deus, né? Bom dia. 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Meus amigos, obrigado pela parceria, obrigado pela companhia. Nós vamos ficando por aqui, agradecendo a Deus, a audiência e a companhia de todos. Não esqueço, a São Pedro tem festa no domingo, do padroeiro São Pedro. R$60 o cartão do almoço e reunião dançante, com show do José Ronaldo Alexandre a partir das 11 também. Trido preparatório hoje às 19 horas na comunidade São Pedro, na Vila Operais, Vila Esperança, Ferrabras, loteamento bairro Voo Livre. No dia da festa, 10 horas Santa Missa, às 11h30, aquele churrasco. Ah, que maravilha. Falar em churrasco, lá em agosto tem a festa na Vila Operária, na Santa Fé. Também, né? Bom dia. Meu amigo, minha amiga, quero mandar um alô para todos os aniversariantes de hoje. O Alexandre Schaefer, morador em Nova

0: FM. Minha amiga Mledi Saul, o Altivo, todo o pessoal ligado. Tem dois Altivos, tem o Moraes e tem o Companhaco. O Companhaco me disse ontem, Altivo Moraes, que ele é o Altivo original. É. É, mas que tal? Bom dia, vamos que vamos. Ficamos por aqui. Voltamos amanhã. Tudo que temos, tudo que somos, pertence ao Pai. Tudo é do Pai. Tenha fé e esperança. Bom dia.
1: 8 horas e 25 minutos.

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1: 8:29.
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1: 8:42.
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6: 8 horas e 45 minutos.

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1: 8:57.
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1: 8:59.

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1: 9:10.
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1: 9:11.

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1: 9:24.
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4: 9 horas e 27 minutos.

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1: 9:38.
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1: 9:40.
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1: 9:58.
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1: 10 horas em ponto.

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1: 10:20.
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1: 10:22.

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1: 10 horas e 32 minutos.
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3: 10 horas e 34 minutos.

0: 10:40.
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1: 10 horas e 47 minutos.
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1: 10 horas e 49 minutos.
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10 horas e 51 minutos.

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2: 11:01.
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2: 11:02.

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3: 11 horas e 13 minutos.

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1: 11 horas e 16 minutos.
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1: 11 horas e 18 minutos.

0: 11:23.
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1: 11 horas e 29 minutos.
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3: 11 horas e 31 minutos.

0: 11:38.
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0: parceiro, perdeu a moral com a gente, né? 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Deixa assim.
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seguinte, eu quero ouvir essa galera soltando a voz com Caio e Gustavo. Vem daí!

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1: 11 horas e 44 minutos. 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
1: 11 horas e 47 minutos.

0: 11:54.
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2: Eu quero saber se tem alguma doida varrida aqui. Tem?

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1: 12 horas em ponto.
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1: 12 horas e 2 minutos.

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1: 12:16.
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1: 12:17.

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1: 12 horas e 33 minutos.
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1: 12 horas e 35 minutos.
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12:44. 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
1: 12:52.
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1: 12:54.
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0: 13h04.
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1: 13:07.
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1: 13:09.
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11:17. 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
1: 13 horas e 27 minutos.
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1: 13 horas e 30 minutos.
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0: 13h46.
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1: 14 horas e 1 minuto.
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1: 14 horas e 3 minutos.
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3: 14 horas e 18 minutos.

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1: 14:47.
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3: 15 horas e 23 minutos.
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E se a gente fizesse a cobaia com a pitadinha de forró do Nordeste? Meu batera, puxa pra mim que eu quero ouvir. Nesse esquema aqui, ó.

Mais uma vez, mais uma vez eu quero ouvir quando for. Vem, antes de.

0: assim que eu gosto, viu?
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disseram para mim assim: ô Armando, meus amigos, cara, pô, não grava essa música aí, bro, essa musiquinha de dormir, essa música aí, pô, tem que cantar uma mais roots. Eu nunca respondi para eles, mas eu, ô irmão, respeita meu sentimento.

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1: 15 horas e 52 minutos.
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2: Ninguém vai saber que eu te esqueci, mas haverá. Isso é Jorge, Matheus e Laura.

Uma perguntinha rápida, eu só quero a honestidade de vocês. Quem é alucinado por Jorge Mateus e Lauana Prado? Joga a mão no céu. Balança. Pra um lado, pro outro. Pra um lado, pro outro. Eu quero ouvir vocês cantando assim, vem. Ninguém vai saber. Só vocês, Petrolina.

0: Essa aqui eu sinto um trem diferente, viu, gente?
1: Você sempre tem muita, muita dificuldade. Você acaba recebendo muitos nãos, muita porta é fechada. E isso não pode ser motivo para desistência.

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Essa próxima canção a gente quer dedicar a uma mulher muito especial. Existe um ditado que diz que atrás de um grande homem sempre tem uma grande mulher. Mas eu acho que esse ditado não é correto, ele não é expressado da forma certa. Porque correto é: ao lado de um grande homem sempre há uma grande mulher. E essa canção nós queremos dedicar à nossa família, em especial à nossa querida mãe, que é a maior mulher que nós já tivemos a oportunidade de conhecer. Ou quando a gente estava ensaiando essa música, mãe, nós começamos a lembrar da nossa casinha lá na Ramos de Azevedo, às vezes do nosso pai indo embora, indo pro garimpo, e a gente ficando em casa e a senhora cumprindo muito bem o papel de pai e mãe. Essa música é pra ti, com muito amor.

0: eu acho que você tem que mandar aquela mensagem. Mas manda o que está no seu coração.
1: Porque se fosse eu falaria.

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3: 16 horas e 36 minutos.
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1: 16:54.
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2: 17 horas e 1 minuto.
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0: Alô, moçada, muito boa tarde! Estamos chegando com o programa Entardecer na Cidade.

0: Muito boa tarde, amigos! Muito boa tarde, amigas! Muito boa tarde, ouvintes da Rádio Ferrabras FM!
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0: O programa é o Entardecer na Cidade e eu sou a Nilton Pereira. Estou chegando para ficar com vocês até as 19h. Até as 19 horas estarei por aqui trazendo o melhor da música, que fala da terra, da natureza e do coração. Vou trazer para vocês o melhor da música sertaneja.
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0: Eu quero te fazer um convite especial. Primeiro, para ficar comigo. Segundo, para você participar do programa. É só você ligar para o 51-997-546409. 997-546409 é o número do telefone que está liberado, está aguardando a sua ligação. Se você preferir, você pode mandar a sua mensagem de texto, porque é fone WhatsApp. Aí você também pode pedir a sua música e mandar o seu recado.
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0: Também você pode participar através do Facebook, Rádio Ferrabras, ou, se preferir, a Nilton Pereira. A Nilton Pereira ou Rádio Ferrabras, você entra no Face, comenta, curte e compartilha para nós chegar mais longe.
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0: Também você pode nos acompanhar pela plataforma www.radioferrabras.com.br. www.radioferrabras.com.br. Você também pode nos acompanhar. E você que está aí nos ouvindo, dia tranquilo, sol bonito desde cedo, neste momento, 22 graus aqui nos estúdios da Rádio Ferrabras FM, na rua Adolfo Kaufmann, número 310, no Mundo Novo, em Sapiranga, Rio Grande do Sul, tchê.
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0: É muito bom estar aqui, é muito bom saber que você está aí nos acompanhando nessa programação, onde nós vamos até as 19 horas trazer muita música sertaneja, muita música boa pra você. E você participa através do telefone, através do Facebook, telefone 997546409 e o Facebook é a Nilton Pereira ou Rádio Ferrabras. Vamos juntos, quando são 5 horas 10 minutos. Vou trazer pra vocês César e Paulinho, a filha do francês.

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0: Barra Brás e o programa Entardecer na Cidade. 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

0: 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Aquele abraço a todos os ouvintes, você que já tá por casa, né? Tá tranquilo, já tá sossegado, tomando aquele chimarrão. Você que ainda está na lida, aquele abraço pra você. E você que já tá depois da lida, né? Descansando, aquele abraço pra todos vocês. Dia maravilhoso hoje, não está tão frio, né? Mas também tá com uma temperatura boa, 20, 22 graus por aí, né? Então aquele abraço muito especial para vocês e muito obrigado pela sintonia.
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0: Vamos trazer música, vou trazer para vocês música que eu quero oferecer pro Joaquim, pro Kleber. Kleber e também pro meu amigo Deoclécio, Deoclécio Gripa. Doce Maldade.

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1: 17 horas e 34 minutos.

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0: Muito obrigado a todos os ouvintes, vocês que estão conosco todas as tardes, você que está chegando hoje pela primeira vez, muito, muito obrigado. Faça como a Lourdes. A Lourdes está lá sintonizada, tomando aquele chimarrão, ela, o negão, as crianças, né? Os netos também, né, tchê? E ela mandou uma mensagem pedindo uma música que ela quer ouvir. Ela pediu E Eu Vou Rodar, Vestido de Seda.

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2: 18 horas e 5 minutos.
3: Chegamos ao final de mais um dia e neste momento queremos agradecer a Deus por tudo que Ele tem nos alcançado, porque afinal de contas, que seria de nossa vida sem Deus? Senhor, obrigado por mais um dia. Obrigado pelos pequenos e grandes dons que tua vida colocou em minha vida. A tua bondade colocou esses dons e eu lhe agradeço. Obrigado pela luz, pelo alimento, pela água, pelo trabalho. Muito obrigado pelos meus ouvintes. Sou grato pelas experiências que me ajudaram a crescer e pelas pessoas que caminham ao meu lado. A cada novo dia, sou grato pela chance de recomeçar e fazer melhor. Reconheço que as minhas vitórias vieram do Senhor, porque agi com humildade e louvo ao Senhor. Sou grato e tem agido com gratidão através de ações e de palavras, demonstrando gratidão, e continuo confiando em Deus para as próximas jornadas. Eu sei que a força para superar os desafios veio do Senhor. A tua mão me guiou em cada momento de dificuldade. Com humildade, recebo as bênçãos que me deste. A vitória é sua. A minha gratidão é eterna por permitires que eu alcançasse. Por isso, te louvo e te agradeço do fundo do meu coração. Obrigado, Senhor. Ave Maria, cheia de graça, o Senhor é convosco. Bendita sois vós entre as mulheres e bendito é o fruto do vosso ventre, Jesus. Santa Maria, Mãe de Deus, rogai por nós, pecadores, agora e na hora de nossa morte. Amém.

canção Não às Drogas, com Léo Canhoto e Robertinho. Prestando atenção nessa música, eu fiquei lembrando. Tem um cidadão que anda vagando pelas ruas da nossa cidade, que na minha época, de 16, 17 anos, era um cara que cantava e tocava violão como ninguém. Aí no Amaral Ribeiro, e hoje está perdido nas drogas. Ouvindo essa música, lembrei de uma mulher que na minha juventude, na época que a gente frequentava Cairu, 7 de setembro, era uma das mulheres mais lindas que tinha no Amaral Ribeiro. E hoje, devido às drogas, anda perambulando na nossa cidade. Quando vimos aqui no centro da nossa cidade moradores de rua, pessoas dormindo na praça, dormindo embaixo de marquises, quantos cidadãos desses que eram pessoas boas, maravilhosas e se perderam nas drogas. Esta semana nós ouvimos de um menino, de um homem que foi decapitado e jogado no rio lá em Igrejinha. A mãe foi lá e identificou um jovem de 25 anos que estava vivendo na rua, perdido nas drogas. Então, pai, então, mãe, não deixe teus filhos se perderem nas drogas. Você que tem um amigo metido na droga, converse com ele. Converse com ele. A gente sabe das dificuldades, mas não vamos deixar as pessoas que nós amamos se perderem nas drogas. Leva para a igreja. Não estou dizendo qual igreja, qualquer igreja. Leva para a igreja. Leve para um centro de recuperação, procure ajuda, mas não deixe aquela pessoa que você ama perdida nas drogas. 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Por ele pediu, e eu vou trazer nos clássicos da música sertaneja... Cachorro Amigo!

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0: 6 horas 21 minutos, 6h21. Quero agradecer a companhia da Lourdes lá no Amaral Ribeiro do Negão. Também a Alessi lá em Floripa. A Marli de Bastos, que também está nos acompanhando. A Marli Wenzel, ela e o Jairo também acompanhando. E quero agradecer aí o Chitz, né? O Chitz. Que, deixa eu lembrar da cidade dele aqui. Chitz agora é um homem viajado, né, tchê? Ele não mora mais aqui, mas continua nos acompanhando, né, tchê? Lá em Tiradentes do Sul. Então, aquele abraço, ele que mandou uma mensagem dizendo o seguinte: grande verdade, seu Anilton Pereira, sobre aquilo que eu falei sobre a questão das drogas. Então, muito obrigado e espero que isso que eu falei, a música que eu rodei, sirva para que a gente cuida das nossas jovens, dos nossos amigos, das pessoas que nós amamos, para não deixá-las se perderem nas drogas. Muitos não. Também quem está nos acompanhando é uma pessoa que eu fiquei muito brava com ela. Olha só, a Sônia, minha querida irmã, né? Uma das irmãs mais queridas que eu tenho, me liga hoje 11 alguma coisa. Diz ela assim: mano, o que tu vai fazer hoje meio-dia? Ué, tô trabalhando, ó, tô por aí, por quê? Venha almoçar comigo. Cara, eu fiquei tão ofendido, cara do céu. Fui lá e almocei com ela. E tá, inclusive tinha mais umas meninas lá, colegas de trabalho dela, mas almocei tranquilamente. Ô, oh, pode me ligar amanhã de novo, né? Não precisa se escalar também, né, Sônia? A Sônia tá dizendo: boa tarde. Nada melhor que um final de tarde tomando um chimarrão, acompanhando uma boa música. Um abraço, muito obrigado, Sônia. E continue conosco, né? A Sônia é minha irmã, né? Hoje no grupo da família nós estava... Nós queria, todos nós, irmãos, né? Nós queria uma comida da Lu, a Luciane, que ela fizesse uma comida e a irmã mais nova, né? E nos convidasse, mas até agora não veio o convite. Acho que vai vir amanhã, né, tia?
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0: Olerido Bairro S, ligado conosco. Aquele abraço também, seu João, lá no Mercado Oliveira, lá em Pato Branco, diz ele que lá também tá frio, né, tia? Então ele tá oferecendo música para todos os amigos de Sapiranga. É especial, é pro Anito, seu Anito Paraná, aqui do bairro Centenário.
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0: E eu vou trazer o Francisco de Assis.

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4: Seis horas trinta e três minutos. Eu quero mandar aquele abraço para Maria. Maria lá em São Gabriel. Também o Ricardo e a Lu lá de Tramandaí. Tive a oportunidade de conversar com eles hoje à tarde. Muito obrigado. Muito obrigado pelas doces palavras também, né? Muito obrigado mesmo. Também quero mandar aquele abraço pro Sérgio Pizzi e a Janete lá em São João Batista. Lá em Caseira, Dona Sebarice, seu Valdir, também seu Norelino Cardoso. Também aquele abraço para a Rose e o Jones, lá em Passo Fundo. Meu abraço lá para Obira. Obira, lá em Ijuí. E também o Aldemar, lá em Toledo.
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4: São João, lá em Pato Branco, aquele abraço muito especial para o senhor.
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4: Vamos trazer música. Vou trazer pra vocês o Alto Astral. Trio Parada Dura.

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1: Seis horas 46 minutos. E o castelo começou a desmoronar. É de cima a baixo. É de cima a baixo, todos as mesmas coisas, né? Tô falando do vereador Marconi Ebert, do PL, do Partido Liberal de Sapiranga, que teve seu mandato cassado pelo Tribunal Regional Eleitoral. A perda do mandato foi motivada por abuso do poder econômico na compra de votos na última eleição. O homem é da igreja, que tem o maior respeito por ele, né? O homem é da igreja, o homem sério, tá? Não conheço outra coisa que desabone a conduta do vereador Marconi, mas na eleição ele fez um jogo sujo. E este jogo sujo, que ele usou do poder econômico, do dinheiro para comprar voto, fez com que o Tribunal Regional Eleitoral cassasse o mandato do vereador Marconi. O que abre espaço para o Regis Brizola agora assumir o cargo de vereador. Eu fico triste. Fico triste porque eu acho que a política é uma coisa séria. Tem muita gente que todo político é ladrão. Nem todo dedo da mão é igual. Nem todos os dedos da mão são iguais. Tem muita gente séria na política. Agora, todos os sem vergonha sempre acham um jeito para ter um desvio de conduta e depois acontece isso, né? Nós temos outro vereador que já foi cassado em primeira instância, está com recurso, vai cair logo ali na frente. Nós temos a prefeita que já foi condenada no processo da máfia dos combustíveis, que era um esquema de desvio e fraude no abastecimento de veículos da frota municipal, que culminou na condenação, em primeira instância, da prefeita Karina Nati. E junto com ela tem uns ex-secretários também, né? Tem uns ex-secretários que eram gordinhos, né? Que também estavam junto no esquema. Tem vereador no esquema também. Então, a justiça tarda, mas a justiça não falha. Então, o seguinte, não faça o mal esperando bem. Que você faz o mal hoje, amanhã tu te estrepa, nego velho. Então, é que as pessoas têm dificuldade de serem honestas, né? As pessoas têm dificuldade de serem sérias. E o pior de tudo são aqueles que se esconde atrás da porta da igreja, anda com a Bíblia embaixo do braço, pregando moral de calça curta, né, tia? Usam a palavra de Deus para manipular as pessoas. Usam a igreja para buscar voto, manipulando as pessoas, mentindo. Tem uns que dizem patriota. Se dizem patriota, mas a bandeira deles é dos Estados Unidos. Se dizem patriota, mas eles vão lá nos Estados Unidos fazer conchavo para prejudicar o povo brasileiro, para prejudicar as empresas, para acabar com os empregos no Brasil. E daí eles voltam aqui e dizem, olha, Deus, pátria e família. Usam o nome de Deus em vão. Falam que são patriota, mas na verdade são traidores da pátria. E usam a igreja para manipular os fiéis, se elegerem e depois trabalharem contra o povo. Esta é a minha opinião. Respeito opiniões contrárias, né? Porque afinal de contas vivemos numa democracia. E na democracia tem uma coisa que não é proibido, é nós divergir. 8 minutos, aliás, 9 minutos faltando para as 7 horas. E nós vamos chegando ao final de mais um programa, Entardecer na Cidade. Deixo um abraço para cada um, um abraço para cada uma, um beijo no coração de todos vocês. Eu estou indo embora, volto amanhã às 5 da tarde, tchau.

0: fomos mediar os processos seletivos e concursos públicos realizados, tanto no âmbito federal, estadual e municipal, para ingresso na carreira docente da educação básica.
1: Unidades móveis flutuantes da Previdência iniciaram atendimentos na região norte.
2: 7 barcos vão prestar assistência a comunidades ribeirinhas, indígenas e quilombolas até dezembro.
1: E ainda, produtores precisam validar o cadastro ambiental rural. Carlos Oliveira.
3: Ter o cadastro ambiental rural concluído é fundamental para acessar o crédito agrícola no sistema bancário.
2: Turismo. Passageiros que enfrentarem problemas com companhias aéreas poderão registrar reclamações em plataforma digital.
1: Vamos falar também de uma pesquisa sobre viagens de brasileiros com bichinhos de estimação. Natália Koslik.
4: O mapeamento servirá de base para a criação de um manual de boas práticas do segmento.
2: A apresentação da Voz do Brasil hoje é comigo, Mariana Jungmann e Luciano Seixas.
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2: 1 milhão de pessoas já solicitaram a autoexclusão dos sites de apostas online, as chamadas bets.
1: Qualquer pessoa pode fazer o bloqueio nas plataformas de apostas de uma só vez.
2: E o próprio usuário define quanto tempo quer ficar sem apostar.
5: A plataforma centralizada de autoexclusão permite ao cidadão restringir o acesso às casas de apostas para prevenir danos financeiros e à saúde mental. O bloqueio atinge todos os sites de apostas autorizados pela Secretaria de Prêmios e Apostas do Ministério da Fazenda. Para solicitar a autoexclusão, o cidadão deve utilizar o login da plataforma gov.br. Ao preencher os dados, deve informar por quanto tempo deseja ficar autoexcluído, que pode ser de 1 a 12 meses. Se desejar, o usuário pode informar também os motivos da autoexclusão, como decisão por dificuldades financeiras ou recomendação de saúde, por exemplo. Além da autoexclusão voluntária, o ministro da Fazenda, Dario Durigan, lembra as exclusões automáticas das plataformas de apostas.
6: Houve uma vedação por cumprimento de decisão do Supremo de beneficiário de programa social, Bolsa Família, BPC, que estão proibidos de acessar essas plataformas de apostas.
5: Após a autoexclusão, as operadoras autorizadas têm até 72 horas para bloquear o acesso dos usuários aos seus sites e aplicativos. Segundo o Ministério da Fazenda, 1 milhão de pessoas já fizeram a autoexclusão desses sites. Quem nunca apostou e não tem cadastro em casas de apostas também pode solicitar a autoexclusão. Reportagem Nazi Brum.
1: A gestão da Câmara de Comércio Exterior manteve a alíquota de 12% no imposto de exportação do petróleo diante dos episódios no Estreito de Hormuz.
2: Ontem, os Estados Unidos interromperam o acordo de cessar fogo e realizaram novos ataques ao Irã.
1: De acordo com nota divulgada pelo comitê, a decisão tem como objetivo proteger o mercado interno e evitar o desabastecimento dos combustíveis no país.
2: A medida terá caráter temporário, com vigência de até 60 dias e será reavaliada após 30 dias.
1: Hoje o ministro

0: da Fazenda, Dario Durigan, afirmou que o governo federal seguirá tendo cautela com as medidas de subvenção dos combustíveis diante dos conflitos no Oriente Médio.
1: Eu tinha expectativa, sim, de tirar a subvenção da gasolina num prazo mais curto. O que a gente ouviu foi uma declaração do presidente dos Estados Unidos dizendo que o cessar-fogo estava encerrado e que o acordo de paz já não seria mais executado nos termos em que estava sendo planejado. O que nos acendeu um sinal de alerta, sim, para a cautela em que a gente tem que adotar no acompanhamento da guerra. Então, a estratégia não muda. O objetivo do Ministério da Fazenda, com a guerra diminuindo de proporção, é retirada dos subsídios, mas eu preciso ter cautela porque os eventos novos aconteceram ontem.
2: A Receita Federal iniciou uma ação direcionada aos contribuintes com eventuais débitos em aberto.
0: A iniciativa busca manter a regularidade fiscal dos contribuintes.
3: Contribuintes classificados com o selo Sintonia a Mais começaram a receber comunicações pela Caixa Postal e pelo Domicílio Tributário Eletrônico, o DTE, com informações sobre eventual existência de débitos em aberto. A regularização é necessária para evitar a inadimplência, situação que pode resultar no cancelamento do selo. A validade da classificação é de um ano, contada a partir do primeiro dia do mês de referência. O cancelamento também pode ocorrer em situações como concessão da medida cautelar, decretação de falência ou liquidação da pessoa jurídica, manutenção de irregularidade cadastral por mais de 30 dias ou enquadramento como devedor contumaz. Reportagem Edinaldo Júnior.
2: Você sabia que eliminar o acúmulo de capim seco, galhos e folhas cria barreiras naturais para reduzir o risco de incêndios durante o período de seca?
0: E essa técnica tem um nome e uma regulamentação. É o que vamos ouvir agora na reportagem de Márcia Fernandes.
4: Atear fogo numa área para evitar queimadas. Parece contraditório, mas trata-se de uma técnica recomendada para evitar grandes incêndios florestais na época da seca. São as chamadas queimas prescritas. O fogo é colocado de forma controlada em áreas demarcadas. Com isso, é eliminado o acúmulo de capim, galhos e folhas que podem servir de combustível para incêndios. É o que explica Hudson Coimbra, analista ambiental do Instituto Chico Mendes de Conservação da Biodiversidade, ICMBio.
5: Uma ferramenta de manejo do fogo, utilizada com critérios técnicos, análises de risco, vulnerabilidades, critérios meteorológicos, topográficos, e aí a partir disso a gente também define o que é que a gente quer queimar para evitar a propagação de incêndios.
4: A Floresta Nacional de Brasília é um dos espaços que costuma ser atingido por focos de incêndios durante o período da estiagem. Por isso, recebeu nesta quinta-feira uma queima prescrita como parte das ações de prevenção a incêndios, como destacou Hudson Coimbra, do ICMBio.
5: Dentro do Distrito Federal, elas são importantes para evitar os grandes incêndios que acontecem na época da estiagem, né, que vai se iniciar já agora.
4: A queima prescrita é executada por brigadistas, que fazem um monitoramento constante da área. Pode ser implementada em parques nacionais, reservas extrativistas e unidades de conservação em geral. Reportagem Márcia Fernandes.
2: E por falar em período de estiagem, o Instituto Nacional de Meteorologia emitiu um alerta de baixa umidade do ar.
0: Uma massa de ar seco se estende do interior da região Nordeste até grande parte do Centro-Oeste, além de áreas do interior das regiões Sudeste e Sul do país.
2: Segundo o Instituto, a baixa umidade deve permanecer até o domingo, dia 12 de julho.
0: Durante os períodos mais secos do dia, a umidade relativa pode ficar entre 20% e 30%, níveis que exigem atenção, principalmente para crianças, idosos e pessoas com doenças respiratórias.
2: Uma ferramenta digital para pequenos produtores e cooperativas do campo que simplifica o acesso a financiamentos.
0: É o simulador de crédito do Pronaf, o Programa Nacional de Fortalecimento da Agricultura Familiar.
2: A plataforma mostra linhas e condições de crédito que combinam com o perfil do produtor.
6: Se você é produtor rural e precisa de crédito, pode contar com uma ferramenta na hora de solicitar os recursos. É o simulador de crédito do Pronaf, uma ferramenta digital desenvolvida para ajudar agricultores familiares e cooperativas a identificarem quais linhas de crédito do Pronaf eles podem usar. É preciso responder algumas perguntas sobre a situação do agricultor, como renda familiar, localidade e objetivo do financiamento. Depois, são informadas as linhas de crédito e as condições de financiamento compatíveis com seu perfil e quais as instituições financeiras que operam em sua região. Vale ressaltar que o simulador não substitui a análise realizada pelas instituições financeiras e também não garante a contratação do crédito. A ferramenta é apenas informativa e busca facilitar o acesso às informações sobre o PRONAF antes do agricultor familiar buscar uma instituição financeira. Para simular o crédito, acesse simuladorpronaf.mda.gov.br. Daniele Popov para a Voz do Brasil.
0: Produtores que vivem no campo precisam validar o CAR, Cadastro Ambiental Rural de suas propriedades.
2: O cadastro é um registro público eletrônico nacional, obrigatório para todos os imóveis rurais.
7: Você que tem uma propriedade rural e já fez a inclusão dela no Cadastro Ambiental Rural, o CAR, não se esqueça de verificar se está tudo certinho. Veja na caixa de mensagens da Central do Proprietário Possuidor do CAR se você recebeu uma notificação para resolver alguma pendência. O órgão gestor do CAR enviou recentemente mensagens para mais de 845 mil proprietários. Para 500 mil, só falta responder se concordam com as informações já analisadas. Se você estiver nesse grupo e finalizar o processo, o seu CAR vai ficar em dia com o que prevê o Código Florestal, que é a lei que cuida desse assunto. Ter o Cadastro Ambiental Rural concluído é fundamental para acessar o crédito agrícola no sistema bancário. Então, não se esqueça de olhar a caixa de mensagens da Central do Proprietário Possuidor do CAR e ver se você recebeu uma notificação para resolver alguma pendência. O Cadastro Ambiental Rural é obrigatório para todos os imóveis rurais. Quando o processo for finalizado, sua propriedade será classificada como cumpridora das regras de proteção do meio ambiente. Se você ainda não fez o cadastro da propriedade rural no CAR, vá no site car.gov.br, escolha o estado e siga o passo a passo. Depois disso, é emitido um recibo de inscrição no CAR. Com esse recibo em mãos, você consegue acessar a central do proprietário possuidor com o seu login no gov.br. É nessa central que você acompanha a situação de sua propriedade, os documentos e as análises feitas pelos técnicos. Reportagem Carlos Oliveira.
0: As inscrições para a PND, a Prova Nacional Docente, se encerram amanhã.
2: Por meio do Exame Nacional de Desempenho de Estudantes, a prova avalia os formandos em licenciaturas.
0: Mas professores já formados também podem fazer a PND, especialmente porque ela pode ser usada por governos estaduais e prefeituras como parte de seus processos seletivos para a contratação de docentes.
2: Nós conversamos com o secretário executivo do Ministério da Educação, Rodolfo Cabral, sobre a Prova Nacional Docente. Vamos ouvir. Secretário Rodolfo Cabral, muito bem-vindo à Voz do Brasil. A gente queria começar, então, explicando, né, para quem já é professor e quem está se formando agora, por que que é importante fazer a Prova Nacional Docente? Quais são os benefícios dela para esses profissionais?
8: Boa noite, Mariana, Luciano e os ouvintes da Voz do Brasil. A Prova Nacional Docente é um exame anual destinado aos professores brasileiros interessados em utilizar os seus resultados em processos seletivos da rede de ensino. Então, ela vai ser utilizada para subsidiar os processos seletivos e concursos públicos realizados tanto no âmbito federal, estadual e municipal para ingresso na carreira docente da educação básica. É uma avaliação teórica que vai atestar se os participantes têm as competências essenciais para o exercício da docência em sala de aula. Ela é feita para 21 licenciaturas diferentes. Então, a pessoa vai fazer uma prova com a parte comum para todas as áreas, com 30 questões de formação docente e a parte discursiva, além de 50 questões específicas de cada área.
0: Secretária, ela foi criada inicialmente como um exame, né, para avaliar a formação dos formandos em licenciaturas. A ideia é medir aí o nivelamento dos cursos em todo o país e identificar possíveis defasagens de formação, é isso? O que pode ser feito a partir dessa constatação?
8: Isso, Luciana. A PMD funciona conjuntamente com o ENAD das licenciaturas, né? Sendo o ENAD somente para os formandos e a PMD também para quem já se formou. Então, a ideia da PMD é avaliar os formandos das licenciaturas por meio do ENAD, mas também quem se formou para garantir que esses professores possuam as competências essenciais para a docência. Então, além de avaliar as competências, né, ela vai subsidiar a formulação de políticas públicas voltadas à formação inicial e continuada dos professores. Então, a partir dos resultados do ENAD, se uma instituição ela tem resultados negativos, a gente vai abrir processo de supervisão no MEC para avaliar e melhorar a qualidade da formação dos nossos professores.
2: Agora, secretário, a prova também pode ser usada em processos seletivos, né? Como é que funciona isso? É possível que uma prefeitura, por exemplo, use os resultados da PND como um concurso?
8: Isso, é importante a gente ressaltar que, embora não seja um concurso, ela não substitua o processo seletivo da Secretaria de Educação, as secretarias elas podem usar a nota da PND como etapa de suas provas. Então, as redes de ensino, as secretarias estaduais, municipais, distrital de educação, elas fazem adesão junto ao MEC para usar a nota da PND em seus concursos e processos seletivos. Agora, para 2026, 2.031 redes de ensino fizeram adesão. Então, os resultados de aí, o professor faz essa prova da PND e os resultados de cada exame têm validade de 3 anos, permitindo sua utilização em vários processos seletivos ao longo desse período.
0: Secretária, a prova nacional docente ocorre quantas vezes por ano? Por exemplo, quem perder essa oportunidade terá outra ainda em 2026?
8: Isso, a prova é anual. Então, quem não participar agora poderá se inscrever para a PND em 2027, em data ainda a ser definida. Então, quem estiver concluindo a licenciatura ou já estiver formado, é importante fazer a prova ainda esse ano. E aí ficar com essa nota disponível para os concursos públicos das redes que aderiram durante todo o período de 2026 e 2027.
2: Porque como o senhor disse, né, a prova tem validade por 3 anos aí.
8: Isso, quem não fez agora vai ter que aguardar a próxima PND em 2027.
2: Agora, onde que os interessados podem se inscrever e quanto é que custa a taxa de inscrição, secretário?
8: Os interessados podem se inscrever no sistema PND, no site do INEP, até o dia 10 de julho. E a taxa de inscrição custa R$ 85,00.
0: E quando serão as provas e quando saem os resultados?
8: As provas serão realizadas em todo o país no dia 20 de setembro. E o resultado final será divulgado em 15 de dezembro.
2: E aí a gente lembra também que na página do INEP, os interessados também podem acessar outras informações, né, secretário, sobre pedidos excepcionais, enfim, recursos e todo o resto, qualquer outra parte que tenham interesse em saber sobre a prova.
8: Muito bem. Inclusive informação, tá? Para os conteúdos, acesso aos conteúdos da prova, quem quiser estudar, se preparar, no site do INEP tem as matrizes de referência utilizadas pelo INEP para fazer a prova. Então, o professor pode utilizar esses materiais para se preparar e estudar para obter um melhor resultado.
2: Ótimo. Muito bem, nós conversamos com o secretário executivo do Ministério da Educação, Rodolfo Cabral. Secretário, muito obrigada pela sua entrevista aqui à Voz do Brasil.
8: Muito obrigado, Mariana, Luciano. Um abraço aos ouvintes da Voz do Brasil.
0: Funcionando 24 horas por dia, 7 dias por semana, o Disque 100 oferece orientação em casos de violações dos direitos humanos.
2: Saiba mais com Pablo Mundim.
9: Violência física, psicológica ou sexual, abandono de pessoas idosas, trabalho infantil, racismo, discriminação contra pessoas com deficiência, população LGBTQIA+, povos indígenas, quilombolas ou qualquer outra forma de violação da dignidade humana. Seja qual for a situação, o Disque 100 é o canal para denunciar. Os canais do Ministério dos Direitos Humanos e da Cidadania registraram em 2024 mais de 657 mil denúncias de violações de direitos humanos. Mulheres, idosos e crianças formam o grupo de maior vulnerabilidade, com a maioria dos abusos ocorrendo na própria residência. Para combater qualquer tipo de violação que surgiu, o Disque 100, defende Lara Magalhães, coordenadora do Disque 100.
10: Por ser muito abrangente, sempre que a pessoa tiver dúvida se determinada situação configura ou não uma violação, a orientação é procurar o Disque 100 para que a nossa equipe preste essas orientações e tire essas dúvidas.
9: Depois do registro, o caso é enviado aos órgãos competentes para apuração e adoção das medidas de proteção, explica a coordenadora Lara Magalhães.
10: Quanto mais acessam, mais a gente consegue garantir ou ao menos proibir que essas violações perdurem.
9: O atendimento é gratuito, sigiloso e está disponível 24 horas por dia, 7 dias por semana. Reportagem Pablo Mundim.
0: Teve início essa semana um atendimento no Previbarco a moradores da região norte.
2: Podem ser beneficiados moradores de comunidades ribeirinhas ou isoladas, indígenas e quilombolas.
0: Atualmente existem 7 unidades móveis flutuantes. 3 vão atender o estado do Amazonas, 3 o estado do Pará e 1 o estado de Rondônia.
2: A chefe do Serviço de Gerenciamento de Unidades Móveis Flutuantes do INSS, Karine Furtado, fala dos serviços oferecidos.
11: Os serviços oferecidos pelo Previbarco são praticamente os mesmos de uma agência física do INSS. Os principais são salário maternidade rural, aposentadorias, pensão por morte e benefício de prestação continuada, o BPC, que é um benefício assistencial para idosos e pessoas com deficiência de baixa renda. Também são oferecidas perícias médicas e avaliações sociais, além de emissão de extratos, consulta de tempo de contribuição e orientações gerais.
0: Os atendimentos vão até 18 de dezembro.
2: O calendário de atendimentos está em gov.br/INSS.
0: Julho é mês de férias e muita gente aproveita o descanso para viajar com a família.
2: E muitas famílias brasileiras contam com integrantes de 4 patas.
0: Uma pesquisa sobre o turismo pet friendly quer entender as principais dificuldades enfrentadas pelos tutores e empreendimentos.
12: O professor Pedro Henrique Ambrósio Rodrigues, de Florianópolis, já perdeu as contas de quantas viagens fez. Mas, independente do roteiro, sempre pega a estrada com seus pets do lado. A que tem mais quilômetros rodados é Frida, uma bulldog francesa que chegou em sua vida há 11 anos. Depois vieram o Bartô, sem raça definida, e um Chihuahua, para se aventurarem por diversos destinos brasileiros.
13: A gente sai de Florianópolis e vai para Franca, e por duas vezes a gente foi para Minas Gerais, então passou por Ouro Preto, Trindade, Paraty, São João del Rei, Curitiba, Rio de Janeiro, Campos dos Goytacazes, tudo que tiver no meio do caminho a gente faz. As viagens são planejadas em cima do fato dos cachorros estarem conosco.
12: Uma pesquisa online pretende mapear os principais desafios do turismo pet friendly no país. Por um lado, quer entender as dificuldades enfrentadas pelos viajantes na hora de pegar a estrada. Por outro, busca conhecer os desafios de empresários do setor, como donos de hotéis e de restaurantes que recebem clientes de 4 patas. A supervisora de eventos e reservas de um hotel em Goiânia, no estado de Goiás, Kathleen Neves, menciona alguns serviços personalizados para atender esse público.
14: Hoje, os nossos serviços exclusivos são um tapete higiênico, uma manta com a nossa logo, um sachê de petisco para que ele possa se alimentar enquanto estiver conosco e saquinhos para coleta de fezes também.
12: O mapeamento servirá de base para a criação de um manual de boas práticas do segmento. O prazo para participar vai até amanhã, 10 de julho. E o formulário pode ser acessado na página do Ministério do Turismo na internet, no endereço gov.br/turismo. Reportagem Natália Koslick.
2: Um voo cancelado, bagagem danificada ou extraviada, mudança de horários pela companhia aérea.
0: O passageiro que vive essas situações tem um canal para registrar e tentar resolver a queixa.
2: É o ANAC Passageiro.
15: As viagens de avião fazem parte da rotina do empresário gaúcho Renato Correa, que a cada dia da semana está em uma cidade diferente por causa dos compromissos profissionais. Com a vida na ponte aérea, difícil não se deparar com problemas.
16: De uma forma ou outra, a gente acaba tendo problema com voo atrasado, voo cancelado, questões climáticas que acabam influenciando na nossa dinâmica e na nossa agenda diária. Problemas eu tive são vários repetitivos que são de perda de conexão por questão de atraso.
15: Passageiros que enfrentarem problemas com companhias aéreas podem registrar reclamações por meio da plataforma ANAC Passageiro. O acesso é gratuito e pode ser feito por qualquer cidadão com uma conta gov.br nível prata ou ouro. Após o registro, a manifestação é encaminhada à companhia aérea responsável, que deve responder em até 10 dias corridos. O superintendente de acompanhamento de serviços aéreos da Agência Nacional de Aviação Civil, ANAC, Adriano Miranda, destaca os tipos de registros que a plataforma tem recebido.
17: O principal problema mais reclamado são alterações ou cancelamentos pela própria empresa aérea antes da viagem, né? Então o passageiro é comunicado ali que seu voo foi alterado, que seu voo foi cancelado. Né? Em segundo lugar, o atraso ou cancelamento na data da viagem, aquela situação contingencial. O terceiro ponto mais reclamado é bagagem, por exemplo, bagagem danificada, bagagem extraviada.
15: Durante o atendimento, passageiro e empresa podem trocar informações diretamente pela plataforma até a conclusão da solicitação. O usuário pode ainda consultar dados sobre o volume de reclamações, os principais assuntos registrados e o índice de atendimento das companhias aéreas. O acesso à plataforma é feito pelo site anac.gov.br ou pelo gov.br/anac, clicando em passageiro. Reportagem Graziele Bezerra.
0: Estão abertas até 3 de agosto as inscrições para a chamada Universal 2026, que vai financiar projetos de pesquisas científicas, tecnológicas e de inovação desenvolvidas por instituições brasileiras.
2: Pelo menos 30% dos recursos serão destinados a instituições de pesquisa das regiões Norte, Nordeste e Centro-Oeste.
0: O resultado final está previsto para 4 de dezembro.
2: As propostas devem ser submetidas exclusivamente pela internet por meio do formulário disponível no site carloschagas.cnpq.br.
0: E essas foram as notícias do governo federal.
2: Fique agora com as notícias do Poder Judiciário e do Congresso Nacional. Boa noite.
0: Boa noite e até amanhã.
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20: Inquérito do Banco Master. STF autoriza busca e apreensão contra Thiago Miranda.
21: STJ entende que plano de saúde deve cobrir cirurgia de feminização facial em mulheres trans.
20: Justiça determina que o SUS forneça sonda Bottom para alimentação de pacientes pediátricos em Uberlândia, Minas Gerais.
21: Boa noite, eu sou Marcela Luiza.
20: E eu sou Walter Lima.
21: Supremo Tribunal Federal autoriza busca e apreensão contra Thiago Miranda após pedido da Polícia Federal.
20: A decisão é do ministro André Mendonça, relator do inquérito sobre o Banco Master no STF. Marta Ferreira.
22: Thiago Miranda é dono de uma agência de publicidade que mantinha relação com o ex-banqueiro Daniel Vorcaro, dono do Master, e teria atuado em uma ação coordenada de influenciadores nas redes sociais para atacar a credibilidade do Banco Central. De acordo com a Polícia Federal, os ataques se deram após o Banco Central negar a compra do Master pelo Banco de Brasília e liquidar o Banco de Vorcaro. As investigações apuram ainda a atuação de possível organização criminosa dedicada à intimidação de jornalistas, ao monitoramento ilícito de pessoas ligadas a autoridades públicas, a obtenção indevida de informações sigilosas e a adoção de medidas destinadas a interferir em investigações criminais. Na decisão, Mendonça afirmou que os elementos analisados apontam que Thiago Miranda desempenhava papel central nessas iniciativas, sendo o principal responsável por realizar pesquisas e levantamentos acerca da vida privada da jornalista em questão. Ainda de acordo com as conversas analisadas, Thiago Miranda costumava informar o andamento das buscas, relatar sobre a análise de processos judiciais antigos e coordenar a mobilização de equipe dedicada a localizar informações que pudessem ser consideradas sensíveis ou comprometedoras para a jornalista.
21: Plano de saúde deve custear cirurgias em mulheres trans para dar aos traços faciais a aparência feminina.
20: Para o STJ, esses procedimentos não se enquadram nas exceções previstas na lei que regulamenta os planos de saúde. Fátima Uchoa.
23: A decisão da terceira turma do STJ manteve a determinação para que uma operadora de plano de saúde autorizasse a cirurgia de feminização facial no processo transexualizador como reconstrução craniana craniana e rinoplastia reparadora de uma beneficiária que já havia feito procedimento de redesignação sexual. Segundo a relatora ministra Nancy Andrighi, os procedimentos foram indicados pelo médico da paciente e não incluiriam tratamento experimental nem teriam caráter estético, sendo imprescindíveis para adequar a identidade de gênero da paciente e preservar o bem-estar psicológico dela.
21: Agente de aeroporto de Confins, em Minas Gerais, tem jornada de trabalho equiparada à de colegas da Pampulha.
1: A decisão é do Tribunal Superior do Trabalho, Marla Lacerda.
3: Uma empresa de serviços aeroportuários vai ter de pagar horas extras a uma agente de proteção do aeroporto de Confins. A trabalhadora cumpria jornada de 42 horas semanais, enquanto colegas de função no aeroporto da Pampulha, de menor movimento,

0: Já o governo de Minas Gerais e o município de Uberlândia devem garantir o fornecimento das sondas Bottom para os pacientes pediátricos.
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1: Uma boa noite.
2: E até amanhã.
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4: Está no ar o Jornal do Senado.
5: Eu sou Paula Groba.
6: E eu sou Humberto Pinheiro.
5: E estes são os destaques de hoje do Jornal do Senado, que começa agora.
6: Senado aprova MP que destina recursos das BETs à Polícia Federal.
5: Comissão aprova mais proteção a pessoas com deficiência vítimas de crimes.
6: Avança projeto que pune empresas de telemarketing por ligações indesejadas.
5: Boa noite.
6: Boa noite.
5: Parte do dinheiro arrecadado pelas casas de apostas esportivas poderá ser usado no combate ao crime organizado.
6: O Senado aprovou uma medida provisória que destina um percentual do lucro das BETs ao fundo da Polícia Federal. Agora, o texto segue para a sanção presidencial. Repórter Douglas Castilho.
7: Após o pagamento dos impostos devidos e dos prêmios das apostas, as operadoras das BETs deverão destinar 3% do valor obtido a esse fundo. Porém, esse índice só será devido a partir de 2028, passando por uma transição anual gradual de 1%. O senador Isalci Lucas, do PL do Distrito Federal, argumentou que o direcionamento do montante serve como um mal menor diante dos efeitos negativos das BETs.
8: O ideal é que não tivesse BETs, porque por mais maior percentual, não vale a pena. Realmente, o estrago com relação às BETs é muito grande. Então, agora, é óbvio, como existe, está regulamentado, é muito importante destinar realmente parte desse recurso para saúde, também para segurança, para todas essas áreas, exatamente, porque qualquer percentual não recupera o que se vai gastar com a saúde com relação a isso.
7: A verba será obrigatoriamente utilizada na modernização de equipamentos da Polícia Federal, no pagamento por horas e atividades extraordinárias e no custeio de planos de saúde da corporação. Além disso, o Ministério da Justiça e Segurança Pública poderá estender a cobertura dessas despesas médicas também para os agentes da Polícia Rodoviária Federal e da Polícia Penal Federal. O texto agora vai à sanção presidencial.
5: E avançou no Senado o projeto que autoriza a Agência Nacional do Petróleo a acessar dados fiscais de distribuidores e revendedores de combustíveis.
6: A medida visa combater a adulteração desses produtos. Repórter César Mendes.
9: O objetivo da proposta, já aprovada na Câmara dos Deputados, é melhorar a fiscalização, condicionando as concessões de atividades regulamentadas pela ANP à autorização prévia para que a agência acesse os dados fiscais das empresas do setor. Quem já possui a outorga de funcionamento terá que providenciar essa autorização para continuar atuando. Relator da matéria, o senador Dr. Irã, do Progressistas de Roraima, destacou que a medida vai facilitar a detecção de adulterações, assegurando maior integridade no mercado de combustíveis.
10: Empresas que adulteram combustíveis garantem ilicitamente a redução de seus custos de produção e passam a ter vantagem competitiva em relação às que atuam honestamente.
9: O texto determina que a ANP assuma os custos do acesso aos dados das empresas sem ônus para o fisco e seguiu para a análise da Comissão de Infraestrutura.
5: Uma subcomissão do Senado aprovou o relatório de diligência externa em Boa Vista, Roraima, em maio de 2026, que verificou a situação em que vive o povo Yanomami.
6: O documento traz um diagnóstico sobre a saúde, a segurança e a governança na região e aponta que, apesar de avanços na repressão ao garimpo ilegal, o território ainda enfrenta graves gargalos logísticos e estruturais. Repórter Bruno Lourenço.
11: Relatório aprovado pela subcomissão do Senado, que acompanha a situação de perto, revela
7: revela que a quase totalidade do atendimento de saúde na região ainda depende exclusivamente de aviões e helicópteros, o que encarece e dificulta as ações de socorro. A presidente do colegiado, senadora Damares Alves, do Republicanos do Distrito Federal, defendeu uma ação conjunta de entidades brasileiras e internacionais, principalmente no combate ao garimpo ilegal, para assegurar direitos das populações indígenas.
11: Capaz de consolidar os

0: avanços obtidos com a desintrusão e fortalecer de forma duradoura as políticas públicas voltadas à proteção e à garantia dos direitos dos povos Yanomami e Yekuana.
1: A subcomissão formalizou uma série de pedidos de providências a ministérios e propôs um pacote legislativo focado no agravamento de penas para crimes ambientais em terras indígenas, adaptação de prazos processuais para áreas remotas, fortalecimento da FUNAI, integração de políticas sociais e adaptação do acesso a benefícios sociais.
2: E a Comissão de Direitos Humanos aprovou um projeto que aumenta a proteção para pessoas com deficiência vítimas de crimes. A proposta torna esse tipo de crime uma circunstância agravante, com penas maiores para quem se aproveita da vulnerabilidade da vítima.
3: Hoje, o aumento de pena previsto na legislação está ligado a agressões ocorridas em escolas. O relatório lido pelo senador Paulo Paim, do PT do Rio Grande do Sul, amplia essa proteção em casos de lesão corporal e reforça a punição também em outros locais. Agora, o projeto segue para análise da Comissão de Constituição e Justiça.
2: Ligações indesejadas de telemarketing e as cobranças feitas para quem nem é devedor podem estar com os dias contados. A Comissão de Fiscalização e Controle aprovou em decisão terminativa um projeto que obriga as empresas a identificarem claramente o número das chamadas e a respeitarem o pedido de bloqueio feito pelo consumidor.
3: O texto também cria um cadastro para evitar fraudes e ligações repetidas para pessoas que não têm relação com a dívida. Quem descumprir as regras poderá pagar multa de até R$50 mil. A proposta segue para análise da Câmara dos Deputados. O relator da proposta, senador Laércio Oliveira, do PP de Sergipe, afirmou que o objetivo é combater práticas abusivas de telemarketing sem impedir a realização de cobranças legítimas.
4: E esse projeto enfrenta um problema que é meu, que é seu, é de todo mundo, que é exatamente a perturbação de redes de telefonia que liga para a gente com ligações indesejadas, com ligações desagradáveis, oferecendo produto, buscando cobrar alguma coisa que a gente não tem nada a ver com o assunto, importunando a nossa rotina, o nosso bem-estar, o nosso conforto, e a gente precisa dar um basta nisso.
2: E a Presidência da República vetou parcialmente o projeto que mudava o símbolo de acessibilidade no Brasil. Com o veto, o símbolo vai continuar sendo uma pessoa em cadeira de rodas.
3: A intenção da mudança era incluir outros tipos de deficiência. Os detalhes com o repórter Márcio Maturana.
5: O governo argumentou que mudar o símbolo já muito conhecido por uma imagem criada em 2015 pelas Nações Unidas poderia criar barreiras adicionais a quem se pretendia beneficiar e que a mudança não teve participação das organizações representativas das pessoas com deficiência. A senadora Mara Gabrilli, do PSD de São Paulo, explicou que a intenção da mudança era incluir outros tipos de deficiência.
6: É como dizer para a sociedade, a acessibilidade vai além da mobilidade. É sobre garantir mais autonomia e respeito para todas as pessoas com deficiência.
5: Outros trechos do projeto, como a ampliação dos locais obrigatórios para sinalização, foram mantidos e transformados na Lei 15.459. Agora, o veto parcial precisa ser analisado pelo Congresso Nacional, podendo ser mantido ou derrubado.
2: O programa Jovem Senador já definiu os 27 estudantes que vão participar da Semana de Vivência Legislativa em agosto no Congresso Nacional.
3: A última vaga ficou com um aluno do Distrito Federal, vencedor da etapa local, com uma redação sobre democracia nas redes sociais. Repórter Henrique Nascimento.
7: Os 27 estudantes foram selecionados para o Jovem Senador 2026, programa que permite aos alunos conhecer de perto o funcionamento do Congresso Nacional. A última vaga ficou com Caleb Gomes, do Centro de Ensino Médio de Taguatinga Norte, no Distrito Federal. O tema da redação deste ano foi Democracia nas redes sociais, como construir um debate saudável.
8: Assim que saiu o tema, eu já comecei a pensar em várias coisas Eu sei que o raciocínio ele foi vindo ao longo do processo de criação da redação. Eu tentei ser o mais verdadeiro possível sobre a minha opinião.
7: Durante a semana de vivência legislativa, os jovens senadores vão ocupar cadeiras no plenário e nas comissões e apresentar propostas que podem virar projetos de lei. O senador Paulo Paim, do PT do Rio Grande do Sul, destacou a importância da participação dos jovens.
9: Agir hoje na esperança de que as iniciativas atuais nos assegurem um futuro melhor é missão de todos nós, não importa a idade, que ela se traduz em entusiasmo e paixão pelo trabalho legislativo.
7: Ao longo de 14 edições, o jovem senador já mobilizou mais de 2 milhões de estudantes.
3: Com edição de Paula Groba e trabalhos técnicos de Eliseu Caires, o Jornal do Senado fica por aqui. Acompanhe agora as notícias da Câmara dos Deputados. Boa noite.
2: Boa noite e até amanhã.
10: Jornal Câmara dos Deputados. Comissão da Câmara proíbe aposentadoria como punição a magistrados.
11: Plenário torna permanente incentivo fiscal para empresas de reciclagem.
10: Parlamentares defendem propostas em defesa de segmentos vulneráveis.
11: Boa noite. Projeto de Maurício do Vôlei, do PL de Minas Gerais, promete fortalecer mecanismos de combate ao abandono afetivo e material de crianças e adolescentes. O texto amplia os deveres dos pais e responsáveis quanto ao cuidado, à convivência familiar e à assistência emocional.
10: Maurício do Vôlei explica que o projeto cria medidas de proteção como acompanhamento psicossocial, mediação familiar e orientação aos responsáveis. Para ele, a iniciativa garante o desenvolvimento saudável de crianças e adolescentes.
11: O Besotó do PT de Goiás é relator de proposta que obriga companhias aéreas a transportar gratuitamente equipamentos usados por pessoas com deficiência. Ele explica que o projeto determina que cadeiras de rodas, próteses e outros itens essenciais sigam preferencialmente na cabine.
10: O Besotone aponta que, quando o transporte na cabine não for possível, os equipamentos deverão seguir no compartimento de carga, com prioridade, identificação e proteção adequada. O parlamentar alerta que a medida também prevê indenização imediata em caso de dano ou extravio.
11: Alencar Santana, do PT de São Paulo, defende a urgência de projeto que inclui a misoginia no Código Penal, criminalizando injúrias e agressões motivadas pelo preconceito contra as mulheres. Ele assinala que o parlamento precisa dar uma resposta diante do avanço dos índices de feminicídio no país.
10: Alencar Santana ressalta que a matéria já pode ser votada no plenário. Ele defende a punição rigorosa contra qualquer tipo de discriminação ou violência de gênero. O legislador acredita que a tipificação legal assegura a proteção integral e o respeito aos direitos das cidadãs brasileiras.
3: Justiça.
11: Avança na Câmara a proposta que proíbe a aposentadoria compulsória de juiz como forma de punição. A repórter Paula Bittar acompanhou a votação.
12: A Comissão de Constituição e Justiça da Câmara aprovou uma proposta que acaba com a chamada aposentadoria compulsória de membros do Poder Judiciário como forma de punição. A proposta mantém a previsão de que o ato de remoção ou de disponibilidade do magistrado por interesse público deverá ser fundado em decisão por voto da maioria absoluta do respectivo tribunal ou do Conselho Nacional de Justiça, mas acrescenta que a suspensão poderá ser de até 90 dias e a disponibilidade poderá ser de até 2 anos. Ainda de acordo com o texto, concluído o processo administrativo disciplinar, o Tribunal ou o Conselho Nacional de Justiça, quando couber a pena de perda do cargo em decisão por voto de 2/3 de seus membros, deverá representar ao Ministério Público no prazo de 30 dias para propor a ação judicial. Nesse caso, o magistrado deve ser afastado das funções com vencimentos proporcionais até o trânsito em julgado da sentença. Se a decisão for pelo arquivamento da representação ou se a ação judicial for julgada improcedente em decisão definitiva, o magistrado retorna às suas funções com o pagamento da diferença das verbas remuneratórias e a contagem do tempo de serviço para todos os fins. O Ministério Público deve se pronunciar sobre a representação no prazo de 90 dias. O relator na comissão, deputado Helder Salomão, do PT do Espírito Santo, elogiou a iniciativa da proposta.
13: A sociedade brasileira há muito reivindica o fim desse privilégio que hoje nós conhecemos como aposentadoria compulsória, que ao invés de ser um castigo, como deveria ser, ou uma punição, melhor dizendo, acaba sendo um prêmio para quem pratica ilícitos e crimes no exercício da magistratura.
12: A deputada Bia Kicis, do PL do Distrito Federal, compartilhou dessa opinião.
14: Você premiar alguém que abusou do cargo, que cometeu crimes e que é afastado, aposentado compulsoriamente com a sua remuneração integral. Isso é um tapa na cara do brasileiro.
12: A proposta que acaba com a chamada aposentadoria compulsória de membros do Poder Judiciário como forma de punição ainda precisa ser analisada por uma comissão especial que deverá ser criada para esse fim e depois segue para a apreciação do plenário, onde precisará ser votada em 2 turnos. Da Rádio Câmara, de Brasília, Paula Bittar.
15: Trabalho. Pastor Sargento Isidório do Avante da Bahia defende a aprovação pelo Senado do projeto que institui a escala de trabalho 5x2. Segundo ele, a medida garante mais qualidade de vida aos trabalhadores, permitindo mais convivência familiar e tempo para cuidar da saúde.
11: Pastor Sargento Isidório também cobra a aprovação da proposta que trata dos direitos dos agentes comunitários de saúde e de combate às endemias. Ele afirma que a matéria representa uma medida de justiça para a categoria, destacando a mobilização dos profissionais em defesa da pauta.
15: Júnior Amaral, do PL de Minas Gerais, critica projeto da Prefeitura de Itajubá, que cria regras locais para o transporte por aplicativo no município. O deputado afirma que a proposta gerou mobilização de trabalhadores por prever punições e exigências que podem dificultar a atividade.
11: Júnior Amaral argumenta que a Prefeitura extrapola sua competência ao tentar regulamentar pontos que seriam de responsabilidade do Legislativo Federal. O parlamentar sustenta que as regras podem afetar a renda de motoristas e entregadores que dependem dos aplicativos para trabalhar.
16: Desenvolvimento regional.
15: Hildo Rocha, do MDB do Maranhão, cobra a votação de PEC que inclui entidades municipais entre os legitimados para propor ações diretas de inconstitucionalidade. Ele argumenta que a medida corrige uma distorção ao garantir a municípios prerrogativas já asseguradas a estados e à União.
11: Hildo Rocha critica a resistência de líderes partidários à votação da proposta. O parlamentar sustenta que entidades como a Confederação Nacional de Municípios e a Frente Nacional de Prefeitos devem ter legitimidade para representar os interesses das cidades perante o STF.
15: Paulo Guedes, do PT, agradece ao governo federal pelos investimentos destinados ao norte de Minas Gerais. O congressista destaca a renovação da frota do SAMU, a destinação de recursos para hospitais e a construção de novas unidades de saúde.
11: Paulo Guedes também menciona ações voltadas aos pequenos municípios, como construção de creches, entrega de equipamentos de saúde e melhorias na infraestrutura. Segundo ele, os investimentos devem impulsionar o desenvolvimento econômico e a geração de empregos.
16: Votação.
15: A Câmara aprovou o fim da cobrança por consumo mínimo de água e esgoto. A repórter Daniela Lessa explica como deve funcionar o sistema de cobrança.
17: O plenário da Câmara dos Deputados aprovou o projeto que acaba com a cobrança de consumo mínimo nos serviços de abastecimento de água e esgoto. O projeto foi apresentado pelo deputado Carlos Jordi, do PL do Rio de Janeiro, e altera a lei do marco legal do saneamento básico. Pelo texto aprovado, a tarifa de água passará a ser formada por 2 partes. A primeira será uma parcela fixa, chamada de tarifa básica, para remunerar a oferta e a manutenção do serviço. A segunda parte será uma parcela variável, calculada conforme o volume efetivamente consumido. Na prática, a proposta impede que o consumidor pague por um volume mínimo de água que não usou. A mesma lógica valerá para o esgoto sanitário. Relator da proposta, o deputado Kim Kataguiri, do Missão de São Paulo, deu exemplo de como a proposta irá funcionar na prática.
18: Que é como se você entrasse no bar e aí tivesse R$50 de consumação. O cara que consumiu paga 50, o cara que não consumiu paga 50 também. É assim que funciona hoje a tarifa de água. O que a gente quer fazer é o seguinte: bom, você que não consumiu nada, você vai pagar ali pela cadeira que você sentou, pelo garçom que te deu oi, então você vai pagar R$15. Aí o cara que consumiu vai pagar os R$15 mais aquilo que ele consumiu. Basicamente a gente está mudando a estrutura para dar mais justiça para as tarifas, principalmente para aquele consumidor que acaba pagando pelo consumo dos outros.
17: O relator disse também que o serviço de saneamento saneamento tem custos fixos importantes, como manutenção de redes e estações de tratamento. Por isso, o texto aprovado não elimina toda a cobrança fixa. Favorável ao projeto, o deputado Tarcísio Mota, do PSOL do Rio de Janeiro, defendeu também que essa tarifa básica não seja elevada, considerando que o acesso à água é um direito básico das pessoas.
19: Mas esse projeto vai no caminho correto de garantir à população que ela não continue a pagar essa tarifa mínima que ele vai pagar independente de quanto consumiu. Contudo, é preciso colocar uma trava para que a parte fixa não supere e não seja muito grande, onerando ainda mais o consumidor final, porque água é direito, água é vida, água não é mercadoria.
17: O projeto que acaba com a cobrança de consumo mínimo nos serviços de água e esgoto agora será analisado no Senado. Da Rádio Câmara de Brasília, Daniele Lessa.
16: Transportes.
11: Josivaldo JP, do União do Maranhão, apresentou projeto que obriga órgãos de trânsito a disponibilizar medidores de glicose em operações de fiscalização. Ele explica que alterações no nível de açúcar no sangue podem causar sintomas confundidos com embriaguez, levando a abordagens inadequadas.
10: Josivaldo JP ressalta que o teste só poderá ser realizado com o consentimento do condutor. Ele acrescenta que o projeto prevê treinamento para que agentes identifiquem sinais de alteração glicêmica, acionando atendimento médico quando houver risco à saúde.
16: Consumidor.
11: Caroline de Tony, do PL de Santa Catarina, apresentou o projeto que inclui os gastos com vacinas entre as despesas dedutíveis do imposto de renda da pessoa física. De acordo com a deputada, a medida amplia o benefício já concedido a outras despesas médicas.
10: Caroline de Tony argumenta que a proposta incentiva a prevenção de doenças. Ela acredita que o projeto promove justiça fiscal e contribui para a redução dos custos do poder público com tratamentos que poderiam ser evitados por meio da vacinação.
16: Saúde.
11: Comissão de Saúde aprova projeto que proíbe a venda e o uso do chumbinho no Brasil. A repórter Sofia Peçanha tem mais detalhes.
20: A Comissão de Saúde aprovou o projeto que proíbe desde a venda até a utilização do chumbinho em todo o país. A proposta altera a Lei de Crimes Ambientais, com o objetivo de proibir o uso da substância tóxica como método de controle de pragas em áreas urbanas e rurais. Pelo texto, fica proibido em todo o território nacional o porte, a venda, a fabricação e a utilização para o qualquer finalidade do chumbinho. Além disso, a proposta garante a segurança da população, a proteção do meio ambiente e a preservação da vida animal, refletindo um compromisso com a saúde pública e a sustentabilidade ambiental. O projeto sugere que os poderes públicos federal, estaduais, distritais e municipais aprimorem a fiscalização e desenvolvam políticas de conscientização, como explicou o deputado Clodoaldo Magalhães, do PV de Pernambuco, relator na comissão.
21: Fortalecer também com campanha de conscientização para que a população, a sociedade como um todo, tenha consciência dos perigos e dos riscos do envenenamento humano, animal e também da contaminação dos mananciais através desse produto que é tão nocivo à saúde humana, animal e ambiental.
20: A substância tóxica Aldicarb, conhecida popularmente como chumbinho, é extremamente tóxica e perigosa para a saúde humana. A ingestão acidental, mesmo em pequenas quantidades, pode levar a envenenamentos graves e fatais. Por isso, o deputado Marcelo Queiroz, do PSDB do Rio de Janeiro, autor do projeto, ressaltou no texto que a medida se faz necessária devido aos graves riscos que o uso indiscriminado desse produto representa para a saúde pública, o meio ambiente e os animais domésticos e selvagens. Em caso de descumprimento da lei, a proibição poderá ser de multa em, no mínimo, 5 salários mínimos, além das demais penalidades previstas em lei. Agora, o projeto que proíbe desde a venda até a utilização do chumbinho em todo o país segue para análise na Comissão de Constituição e Justiça. Da Rádio Câmara de Brasília, Sofia Peçanha.
16: Cultura.
10: Márcio Arruda, do PCdoB do Ceará, defende a regulamentação das plataformas de streaming para garantir mais proteção ao setor audiovisual. Ele afirma que a medida é necessária para fortalecer a produção nacional, ampliar a geração de empregos e valorizar a cultura brasileira.
11: O parlamentar acredita que a legislação precisa acompanhar as mudanças do mercado, hoje dominado pelos serviços de streaming. Para Inácio Arruda, a regulamentação deve assegurar regras para o setor e preservar o espaço da produção audiovisual do país.
16: Meio ambiente.
15: O plenário da Câmara aprovou um projeto que aumenta e torna permanente incentivo fiscal para empresas de reciclagem. O repórter Antônio Vital acompanhou a votação.
0: O plenário da Câmara aprovou o projeto que torna permanente e aumenta os incentivos fiscais para indústrias de reciclagem. O projeto altera uma lei de 2021 que autoriza empresas do setor tributadas com base no lucro real a abaterem 1% do imposto devido em troca de investimentos em projetos que estimulem a cadeia produtiva na reciclagem. Esse incentivo fiscal tem validade de apenas 5 anos, ou seja, termina em 2026. O projeto aprovado torna o incentivo fiscal permanente, sem prazo para acabar. Além disso, aumenta de 1% para 5% o limite de dedução do imposto de renda para as empresas do setor. O relator, deputado Arnaldo Jardim, do Cidadania de São Paulo, acatou parcialmente sugestão do PT e definiu que o incentivo fiscal vai depender da previsão orçamentária. O líder do governo na Câmara, deputado Paulo Pimenta, do PT do Rio Grande do Sul, queria que o valor máximo do incentivo fosse definido anualmente pelo Poder Executivo, o que não foi aceito pelo relator. Para o relator, Arnaldo Jardim, aumentar o incentivo fiscal para as empresas de reciclagem pode estimular mais investimentos.
1: Hoje ainda nós temos a triste realidade de ter no Brasil uma coleta absolutamente, muitas vezes, desumana e temos, por outro lado, uma grande presença ainda de lixões no nosso país. Portanto, é o que recomenda fomentar a reutilização, o tratamento e a reciclagem de resíduos sólidos, até em sintonia com o direito ao meio ambiente equilibrado.
0: Em 2024, cerca de 7 milhões de toneladas de resíduos secos foram destinados à reciclagem no Brasil, o que representa menos de 9% dos resíduos gerados, segundo a Associação Brasileira de Resíduos e Meio Ambiente. O relator defendeu o aumento do incentivo como maneira de aproximar a indústria de reciclagem dos benefícios já recebidos por outros setores da economia, como da cultura e esporte, que permitem dedução de até 4% do imposto devido. Foi o que disse também o deputado Carlos Gomes, do Republicanos do Rio Grande do Sul, ex-catador e autor do projeto que deu origem à lei de incentivo à reciclagem.
22: Justiça e paridade, as três leis de incentivos do país, que é a Rouanet, cultura, ao esporte e agora da reciclagem, fazendo justiça a esses mais de 1 milhão de trabalhadores que todos os dias estão dentro de um galpão, colocando a mão em resíduos que quase ninguém quer triar e poderá sim ter recursos para mudar a realidade do seu trabalho, aumentar a renda, fazer a economia circular, prosperar nesse país.
0: O projeto que torna permanente e aumenta os incentivos fiscais para a indústria de reciclagem seguiu para análise do Senado. Da Rádio Câmara de Brasília, Antônio Vital.
16: Segurança Pública.
11: Sargento Faur do PL defende a ampliação do policiamento nas rodovias e divisas do Paraná para impedir a entrada de criminosos e o tráfico de drogas no estado. Ele afirma que é preciso aumentar o efetivo da Polícia Militar diante da defasagem de servidores nas ruas.
15: Para Sargento Faur, a redução dos índices de criminalidade depende da valorização salarial e de incentivos estruturais para os operadores da segurança pública. Ele propõe a construção de presídios de segurança máxima que proíbam benefícios como visitas íntimas a detentos de alta periculosidade.
11: Hélio Lopes, do PL do Rio de Janeiro, apresentou o projeto que zera o imposto de importação sobre armas de fogo adquiridas por militares, policiais e outros agentes de segurança pública. O deputado explica que a proposta vale para profissionais da ativa, aposentados e militares da reserva ou reformados.
15: Segundo Hélio Lopes, a medida facilita o acesso dos agentes a equipamentos importados mais modernos e adequados às suas atividades. O projeto mantém ainda exigências de registro, comprovação funcional, rastreabilidade e fiscalização do armamento pelos órgãos competentes.
11: Adilson Barroso é um dos autores de PEC que admite, em caráter excepcional, a redução da maioridade penal para casos de crimes hediondos e de crueldade extrema contra pessoas e animais. Ele aponta que a responsabilização depende de avaliação individualizada.
15: Para Adilson Barroso, a medida busca dar resposta mais efetiva a crimes como estupro, latrocínio, tortura e homicídio. O parlamentar garante que a PEC mantém o respeito ao devido processo legal, a ampla defesa e a condição de pessoa em desenvolvimento.
11: Felipe Beccari, do Podemos de São Paulo, é um dos autores do projeto que cria o crime para quem organiza e transmite práticas de maus-tratos a animais por meio de comunidades virtuais. A proposta também pune quem financia ou incentiva esse tipo de conteúdo na internet.
15: Felipe Beccari entende que a medida busca combater grupos que divulgam atos de crueldade contra animais, inclusive mediante pagamento. O texto
10: texto prevê ainda penas maiores nos casos em que houver lucro com a prática ou morte do animal divulgada em redes sociais.
11: Paulinho da Força, do Solidariedade de São Paulo, é autor de projeto que aumenta a pena para furtos e roubos cometidos por criminosos que se passam por prestadores de serviço ou utilizam falsa identificação profissional.
10: O deputado explica que a pena para furto qualificado passaria a variar de 4 a 10 anos de prisão e a de roubo qualificado de 8 a 14 anos. Paulinho da Força afirma que a ideia é proteger a confiança da população em profissionais legítimos e reforçar a segurança pública.
11: Termina agora o Jornal Câmara dos Deputados, produzido pela Rádio Câmara, com trabalhos técnicos de Everson Urani e apresentação de José Carlos Andrade e Márcio Aquilissardi. Uma boa noite para você.
10: Uma ótima noite. A Voz do Brasil volta amanhã.
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0: 20h08. 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
0: 20h11.
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20 horas e 21 minutos.

0: 8:31.
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0: 20:32.
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0: 20:33.
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0: 21 horas e 1 minuto.
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